Toca. Obrigada a todo mundo que mandou aqui o seu pedido musical, tá bom? Amanhã tem mais depois da Voz do Brasil. Às 8 da noite tem Toca Toca aqui na Rádio Acorda Vida. Tô chegando já já, hein, com o show da noite.

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0: gente, pra você que tá ligadinho aqui na FM, que é tudo de bom, uma noite abençoada pra você, tá bom? Aliás, uma semana abençoada pra você, restinho de setembro abençoado pra você, então que seja assim, ó, tudo de bom como a cor da vida. Obrigada pela audiência, o carinho, você na sua casa, no seu trabalho, você me dando carona, coisa boa ter você aqui, você sabe, né? Você faz parte da família Cor da Vida, essa família que só cresce cada vez mais, graças a Deus. E você, ouvinte lindo, colocou a gente aí em primeiro lugar no segmento. Que benção, igreja! Oh, maravilha, coisa boa! Ó, tô chegando com o show da noite, tá? E claro, tem prêmios pra você e tem também às 10 da noite ele, Luciano Lopes, com o programa Eles Vieram do Inferno. Então fica com a gente que tem uma programação linda pra abençoar você.
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0: Então bora, porque o combate tá chegando e eu tenho hoje duas músicas com Bruna Carla, mas participações diferentes. Confere comigo.

0: favorita, eu tenho pra você aqui no combate de hoje, linda Bíblia Sagrada, porque segunda-feira é dia de Bíblia aqui na Rádio Acor da Vida. Presente da FM, que é tudo de bom, e também da Link Móveis para escritório. Então faz o seguinte, decide aí qual é a sua favorita e manda pra gente no zap 988-991-029. Você me ajuda aqui, tá? Porque a mais votada, ela volta inteirinha na programação aqui da Rádio Acor da Vida. No finalzinho, antes do Luciano Lopes chegar aqui com o programa Eles Eram do Inferno, a gente confere o resultado, tá? Ó, número 1 para Bruna Carla e Averly Murilo com a música Messias. Número 2 é Bruna Carla com Gabriela Rocha. Tua glória me abraça.
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0: Uma ótima noite pra você, Juliane Souza. Ah, Jesus, agora 9:11.

0: Fiquei Meu Coração, a voz dele é linda, né? 9h21, hein? Daqui a pouquinho eu tô de volta com o segundo round do combate. Hoje eu tenho duas músicas com Bruna Carla.
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1: Combate, segundo round, hein? Eu tenho duas músicas de Bruna Carla com participações diferentes. Olha só, música de número um é Bruna Carla com Averly Murilo cantando Messias, essa música maravilhosa. Música de número dois é Bruna Carla com Gabi.

0: nossa vida toda, né? Então, olha só, Bíblia Sagrada é presente da Rádio Acor da Vida e também da Unisat, da Link Móveis, perdão, da Link Móveis, tá aqui com a gente, tá? Então, bora lá, 988991029. Número 1 para Bruna Carla e Averly Murilo, com a música Messias. Número 2, Bruna Carla e Gabriela Rocha, Tua Glória Me Abraça.
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0: Lia Nascimento e Rose Nascimento, teu cenário vai mudar agora 9:26. Daqui a pouquinho tem a lua no Tudo de Bom.

WhatsApp 988991029. Quero desejar a você uma semaninha maravilhosa, tá bom? Quero desejar a você, olha, uma semana de paz, finalzinho de mês também maravilhoso e abençoado. Deixa eu mandar um abraço

aqui, deixa eu ver aqui. Manda o nome, gente. Coloca boa noite, mas não coloca o nome. É, Cristiana. Oi, Cris. Cristiana Paula Santana. Qual é o seu bairro, minha flor? Coloca aí pra gente. Beijo, tá? Também quero mandar um abraço todo especial para Maria Nede. Oi, de José de Anchieta 3. Meu amigo Walter de Serra. Não é Serra, mas é Cariacica. Tem que lembrar que é Cariacica. Um abraço, querido. Deus abençoe sua vida, tá bom? Deus abençoe. Ó, deixa eu mandar um abraço todo especial também pro Hélio Souza, tá com a gente em Oriente. Meu amigo Adiel, lá de Porto de Cariacica. Boa noite, boa noite. Boa noite também para o meu amigo Diomildo, né? Sempre ligadinho com a gente no trabalho, maravilha, de Serra Sede. Minha amiga Cleuzimar também, de Porto de Cariacica. O Gilson, grande Gilson, um abraço para você, Gilson. De Vista Linda, um abraço para Jamile. Oi, Jamile, de Vila Nova de Colares. Quero também desejar uma noite abençoada para Camila, lá de Barcelona. Minha amiga Adriana, beijo, princesa, de Porto de Cariacica. Fábio Paiva, de Conquista, um abraço para Sandra, que tá na Imaba. Que tudo corra bem, que vocês possam retornar para casa logo, né? Um beijo, tá bom, princesa? Melhoras aí. Um abraço para todo mundo que tá ligadinho com a gente aí na Imaba. É, Geilson também tá com a gente aí em Rio Marinho. Um abraço pra você, um abraço também pra você que tá ligadinho com a gente. Olha, de longe, de Minas Gerais. Que legal. Beijo pra Denise. Um abraço todo especial pra Roseli. Ei, Roseli, sua linda. Beijo, princesa.

0: noite. 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

de número 1, Bruna Carla com Averly Murilo, Messias. Música de número 2, Bruna Carla com Gabriela Rocha. Toda glória, é tua glória me abraça. Falar outra música, toda glória me abraça não, calma. Tua glória me abraça. Olha só, vai no zap 988991029 e deixa aí o seu voto, tá bom? Com o nome completo e seu bairro. Bíblia Sagrada pra você, presente da Cor da Vida e também da Link Mó.

0: demais dessa música, viu? Get Worship, aleluia!
1: Te damos louvor, Senhor,
0: aleluia! Ah, muito bom, né? Ó, 9h54, é o seguinte, minha gente, olha só, tá chegando o resultado aqui do nosso combate de hoje, mas antes, eu quero lembrar você que daqui a pouquinho, às 10 da noite, tá chegando ele, Luciano Lopes, do programa Eles Vieram do Inferno. Já pode mandar aí o seu pedido de oração, tá? 988991029, nosso WhatsApp que você já conhece, então bora pra lá e manda aí gravado, escrito, pra você fazer parte aqui dessa corrente de oração, você que está enfrentando aí, lutando aí contra os vícios, não é uma luta só da carne, mas é uma luta principalmente do espírito, viu? Você que está aí precisando também de oração, manda aí pra gente no 988991029. Tem dois momentos aqui com oração da devolução que o Luciano faz junto com você. Tem notícia, tem testemunho que é valiosíssimo. Pois é, tem testemunho também, tem louvores. Então fica com a gente, daqui a pouquinho tem o programa Eles Vieram do Inferno com Luciano Lopes.
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0: 102,9 FM, que é tudo de bom. Bruna Carla e a Berli Morino, a vencedora de hoje, com Messias.
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0: 10 horas em ponto, tá chegando Luciano Lopes e o programa Eles Vieram do Inferno, mas antes eu vou liberar aqui o resultado de promoção. Manda aí o seu pedido de oração, hein? No 988991029. 988991029. Já, Luciano vai entrar no ar aqui e vai te atender. Bom, muito bem, vamos agora ao resultado de hoje. Bíblia Sagrada, presente da Cor da Vida e também da Link Móveis. Quem se deu bem foi Josimar Valadares de Sales, de Estrelinha, no final de telefone 9105. Josimar Valadares de Sales, de Estrelinha, do final de telefone 9105. Lindão, tem 3 dias úteis pra passar na Rádio Cor da Vida e retirar sua Bíblia, tá? Olha só, minha gente, eu volto amanhã, tá? Às 5 horas da tarde. Luciano Lopes tá chegando com mais uma edição do programa consagradíssimo, que tem ajudado tantas pessoas, e eu fico feliz demais com isso e tenho certeza que ele também, viu? Eles Vieram do Inferno. Manda o seu pedido de oração, manda testemunho também, que a gente gosta muito de ouvir, tá? 988991029. Venha fazer parte dessa corrente de oração e se fortalecer cada vez mais para vencer as batalhas da vida, que não são fáceis. Beijo pra todo mundo. Tchau.

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17: Muito boa noite, a paz do Senhor Jesus. Estamos chegando nesta noite abençoada, né? De segunda-feira, iniciando mais uma semana, iniciando a última segunda-feira desse mês de setembro. 28 de setembro de 2026. Espero estar encontrando você onde quer que esteja, com muita paz, com muita saúde. E já louvo a Deus por você estar começando comigo essa semana. E começando para entrar num propósito, num voto de oração, para que nós possamos viver todos os milagres que já estão em Cristo Jesus para nós. Você que está precisando de uma manifestação de poder de Deus para trazer a cura diante de uma enfermidade que tem levado você, sua casa e toda a sua família à extrema preocupação, Ele é a cura. Nós vamos orar, nós vamos clamar para que o Senhor possa entrar com a provisão da libertação, tendo em vista tantas e tantas pessoas que ainda permanecem prisioneiras de vícios. Quantas pessoas eu também conheço que são viciadas ainda no cigarro branco? Quantas pessoas você conhece, talvez da sua própria família, que estão se destruindo no álcool, já perderam emprego, já perderam dignidade, perderam a família por causa desse vício. E sem dizer daqueles que estão a cada dia que passa mais e mais entrando de cabeça no consumo de maconha, cocaína e também do crack. Logicamente que nós estamos aqui porque nós cremos no poder de Deus. eu posso dizer que eu sou prova de que vale a pena continuar orando, apesar de adversidades. Apesar de você estar olhando a situação, e muitas vezes, como humano que você é, você fica até pensativo, indagando: será que eu vou conseguir ver essa pessoa curada? Será que eu vou conseguir um dia ter o meu filho, meu neto, meu sobrinho, meu enteado, meu primo, meu marido, a minha esposa, meus pais libertos de vícios? Pois é, essa é uma pergunta que eu também tenho feito, porque na minha casa, na minha família, ainda existem pessoas que precisam de orações. Então, onde quer que você esteja, você que está me ouvindo aí, iniciando essa semana, iniciando o programa comigo, o meu pedido a você é que você não desanime, você não desista. O processo até o cumprimento da palavra, até o cumprimento do milagre, da promessa de Deus, ele realmente é desafiador para mim e para você. Porque eu não sei se acontece isso com você, mas acontece comigo. Quando a gente entra num propósito de oração, vou dar um exemplo, para libertar alguém, parece que a pessoa, cada dia que passa mais, se afunda no vício. Mas isso é estratégia do inimigo para trazer desânimo e desistência. Quando essas duas palavras, desânimo e desistência, entram e se alinham, muito rapidamente a pessoa até fica incrédula. Não acredita mais que vai ter algum desfecho feliz nessa situação. Mas nós não somos desses que retrocedem. Nós vamos continuar orando, nós vamos continuar clamando ao Senhor, porque eu creio no Deus que cura, meus irmãos. Independente da enfermidade, da gravidade da enfermidade, eu creio no Deus que liberta, até porque eu sou a prova do que vale, do efeito de continuar firme na oração. Você conhece um pouco do meu testemunho. Foram anos e anos prisioneiro do álcool, da maconha, da cocaína, do crack, do fristo. Mas já vou para quase 22 anos completamente liberto de vícios. Então, se Deus fez esse milagre na minha vida, me resgatou do império das trevas, do inferno do vício em que eu vivia, ele não mudou em nada, ele continua sendo esse Deus que me libertou há 22 anos atrás, continua o mesmo. E ele continua libertando, ele continua curando, ele continua salvando. Como um bom pastor, ele continua resgatando ovelhas que estão desgarradas. Então, eu quero começar o programa de hoje deixando essa palavra de incentivo para você. É a última segunda-feira do mês de setembro, não é isso? E nós vamos nos agarrar uns aos outros e dobrarmos os nossos joelhos para prosseguirmos clamando ao Senhor. Por isso que nessa noite está entrando no ar o programa Eles Vieram do Inferno, o programa de toda a família capixaba. Drogas, meu querido irmão, minha querida irmã, simplesmente diga não.

0: De volta, minha gente, noite de segunda-feira, estamos aqui na certeza de que há um Deus que, como a palavra dele nos garante, inclina os teus ouvidos para ouvir as nossas orações. É muito bom ter essa convicção de fé, essa certeza de que nós não estamos sozinhos. Deus vai fazer maravilhas no nosso meio, meu irmão. Deus vai operar, creio eu, até o final desse mês de setembro, milagres, prodígios, fará maravilhas no nosso meio. Eu creio, meus irmãos. Não desista. O que é um dia para Deus? O que é 50 minutos para Deus? Deus pode agir em milésimos de segundos e liberar o milagre para sua vida e para minha vida. Basta que a gente continue buscando a Ele pela fé, porque sem fé é impossível agradar a Deus, assim a palavra nos diz. E nós estamos aqui, começando mais uma semana, mais uma noite no programa Eligiário do Inferno, porque cremos que haverá manifestação poderosa de Deus em nome de Jesus para as nossas vidas. Eu creio assim, meu irmão. Eu tenho plena convicção de fé de que Deus vai fazer maravilhas no nosso meio. Eu quero, inclusive, mais uma vez incentivar a você. Eu creio que vou receber mensagens nessa noite de pessoas que, infelizmente, passaram um fim de semana triste. Passaram um fim de semana onde, por causa de vícios dentro de casa e na família, houve discussões, contendas, ameaças, agressões verbais e até agressões físicas. Eu sei que eu vou receber mensagens com pedidos de orações que estão alinhado a isso que eu acabei de falar. Mas o que eu quero dizer com tudo isso é que, apesar de tudo que aconteceu, possa ter acontecido no seu final de semana, não deixe de crer. A Bíblia nos afirma: tudo pode aquele que crê. E eu creio, meu irmão, eu creio, minha querida irmã, que Deus fará maravilhas no nosso meio. Então, eu tô liberando o nosso WhatsApp, na verdade tá liberado desde o início do programa, né? Para que você possa encaminhar o seu pedido de oração para mim. Seja uma mensagem de texto, você pode, se você quiser, também gravar o seu áudio, mas não deixe de participar, tá bom? Enquanto você tá providenciando aí a sua participação, eu quero agradecer mais uma vez. Ontem eu estive na Missão Resgate Church, ali no bairro Santa Luzia, em Cariacica. Estivemos ali com o nosso querido pastor Dirley Lopes, nossa querida irmã Ednete Gonçalves e toda a família ali da Missão Resgate Church, um culto de missões. Foi uma bênção. Louvado seja Deus pela palavra que Deus liberou na direção da igreja. E eu quero aqui, diante desse microfone, agradecer ao nosso querido pastor Dirley Lopes pelo convite que me fez, né? E sempre que as pessoas estão me convidando para estar ministrando uma palavra na igreja, eu sempre que possível estou sinalizando com positividade, porque esse ide por todo mundo e pregar o evangelho, ele está dentro de mim, ele ferve, ele aquece o meu coração, e eu quero, cada dia que passa mais e mais, continuar pregando o evangelho que cura, né, minha gente? Que liberta e também que salva, ok? Pois é, minha gente, agradecido feito aqui ao nosso querido pastor Dirley Lopes, eu quero voltar a convidar a você para fazer o seu pedido de oração comigo nesta noite. Nosso WhatsApp tá totalmente liberado, tá bom, minha gente? 988-991029. Pode estar mandando para mim sua mensagem, seu pedido de oração através de áudio ou mensagem de texto, como você preferir. O meu pedido sempre é o mesmo, né? Que você não deixe de participar. É a única forma que eu tenho de saber realmente para quem você está pedindo oração e o porquê você está pedindo oração por essa pessoa. Então eu vou fazer o seguinte: eu vou tocar duas músicas aqui agora, tá? Elas são bem curtas, deve dar aí na média 8 minutos as duas músicas. Então você tem esse tempo aí, ó, de 8 minutos para você pedir oração. compartilhar o seu pedido de oração comigo. 988-991029. Quando eu voltar, eu já volto atendendo o seu pedido de oração e orando com você aqui na Rádio Acor da Vida. Não dá pra desligar, hein?
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0: Que Deus abençoe a todos os presidiários, que Deus liberte a tua vida, que Ele entre na tua casa e mova o impossível, em nome de Jesus.
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1: De volta, minha gente linda e abençoada, programa Elisiário do Inferno, é o programa de toda a família capixaba. Estamos aqui, né, minha gente? Última segunda-feira do mês, e por falar em mês, eu creio que esse setembro, ele não vai se finalizar sem que antes haja uma resposta poderosa de Deus para a sua vida. Eu não sei para quem você vai pedir oração. Eu não sei quem é o alvo das suas orações, não sei nem o porquê você vai pedir.

meu irmão. Eu creio. Ó, que bênção, louvado seja Deus. E eu garanto a você que ele me libertou mesmo. Me libertou do álcool, da maconha, me libertou da cocaína, que eu fiquei prisioneiro nessa droga durante muito tempo, do crack, do fristo, que eu também usava, me libertou até da pornografia, minha gente. Eu era um prisioneiro desse vício, das garras desse vício, mas ele me libertou, e sobre a minha vida eu posso garantir a você, se cumpriu a palavra do Senhor que diz, se pois o Filho vos libertar, verdadeiramente sereis livres. Louvado seja Deus que, por misericórdia, graça, me resgatou daquele império das trevas em que eu estava, daquele inferno desesperador, que muitas vezes eu até tentava sair de lá, com a minha própria força de vontade, meu entendimento, eu tentava, mas eu não conseguia, não conseguia. E realmente, meus irmãos, para sair desse inferno do vício, para ser resgatado do império das trevas, realmente tem que vir a mão forte e poderosa do Senhor e nos tirar de lá como me tirou. Então vamos orar por esse seu filho, vamos orar pelo seu marido, vamos orar pela sua mãe, vamos orar por esse enteado, vamos orar por esse amigo, por essa amiga, vamos clamar por esse vizinho, porque há esperança para cada um deles, e a esperança para a vida deles é Cristo Jesus. Ainda que eles não percebam, ainda que eles não entendam, mas eu e você vamos clamar pela vida deles, porque nós cremos num Deus que faz milagres. Eu creio, meus irmãos, eu creio em nome de Jesus, nesta noite de segunda-feira, nesta noite de segunda-feira, 28 de setembro, Deus vai ordenar milagres do trono de graça na sua direção, na direção de toda a sua casa, de toda a sua parentela, na direção dessa pessoa que você tem dobrado os joelhos, orado, clamado, esperado em Deus para que o Senhor possa manifestar cura, libertação e salvação da vida dela. Então eu queria pedir a você, sem perder tempo, sem perder nenhum segundo sequer, eu queria pedir a você que neste momento você enviasse para mim o seu pedido de oração. Já já nós vamos orar. 988-99-1029. Esse é o WhatsApp da Rádio Cor da Vida. 988-99-1029. Manda agora para mim sua mensagem de texto. Grava o seu áudio se você preferir, inclua o seu pedido agora. Eu vou começar a atender esses pedidos nessa noite de segunda-feira agora. Não deixe o seu pedido de oração fora. Venha se unir, venha se juntar a nós e pela fé nós vamos viver milagres extraordinários. Vamos atender os pedidos, minha gente. Boa noite, irmão Luciano Lopes. Aqui é Nélia Rodrigues de Santo André, Cariacica. Eu quero pedir oração pela minha família, por mim, estou precisando de libertação. Também para o meu filho Lucas, que continua fazendo uso de entorpecentes. E quero pedir também pelo meu sobrinho Ricardo, que está preso no Churi. Boa noite, queridos Rádio Cor da Vida. Me chamo Fabiano, moro em Cariacica, bairro Limão. Eu queria pedir oração pelo meu filho Miguel, pela Flávia, pela minha esposa Marilane, pela Regiane e todos os nossos familiares, amém? Olá, eu queria pedir oração pela minha vida. Eu me chamo Alexandre Rocha, moro aqui em Vila Garrido, Vila Velha. Amém, irmão Alexandre, obrigado aí pelo seu carinho, pela sua participação. Nossa irmã querida Marli Teixeira, Castelo Branco, começa mais uma semana com a gente, né, Marli? Louvado seja Deus pela sua persistência, minha irmã. Deus te abençoe. Ela pede oração aqui, ó, pelos filhos dela, e aproveita pedindo também oração pelo Robson Freire, libertação, livramento e salvação. Amém, irmã Marli. Obrigado pela sua participação, tá? Mais pedidos de orações, boa noite, pastor Luciano Lopes. Eu quero pedir oração por Luzimar e pela Suécia. Ore por eles, por elas aí, libertação, tá? Olá, meu irmão Luciano, tudo bem? Boa noite. Aqui é Alexander. Por favor, ore pela minha vida, em nome de Jesus.

0: Jesus.
1: Ok, vamos orar. Minha irmã Joélia, lá de Barra Mares. Alô, irmã Joélia, obrigado pelo carinho, pela audiência. Deus te abençoe. Vamos orar pelo povo aí da região 5. Pessoal de Terra Vermelha aí, obrigado pelo carinho. Olá, eu queria pedir oração nessa noite pelo meu sobrinho Miguel. Inclua o nome dele aí na oração da devolução. Vamos orar sim, em nome de Jesus. Boa noite, eu queria pedir oração pelo meu filho Flávio. Se encontra enfermo, para que o Senhor também possa libertá-lo, em nome de Jesus. Também quero orar pelas minhas filhas e pelas minhas netas, tá bom, Luciano? Obrigado pelo seu carinho, obrigado por estar aí começando mais uma semana com a gente. Amém. Nós que agradecemos, né? Agradecemos de todo o nosso coração. Amém? Gente, tá chegando aqui os pedidos de orações feitos por intermédio de áudio. E aqui eu quero falar algo com você. Enquanto você vai ouvindo esses pedidos, grava o seu também. Não deixe de incluir o seu pedido de oração. 988991029. Nós vamos ouvir esses áudios e na sequência vamos fazer a nossa primeira oração da devolução desta noite de segunda-feira. Vamos ouvir esses pedidos aqui.
2: Ei, Luciano Lopes, a paz do Senhor Jesus, irmão Luciano. Aqui eu peço oração para meu companheiro Osvaldo Filho, né? E Darli José Fernandes, que é meu irmão. Que o Senhor vai livrar eles todos dois da bebida. E é porque a bebida está destruindo a vida deles. Fica com Deus, a paz do Senhor Jesus.
3: Boa noite, pastor Luciano. Aqui quem fala é Maria Creus, que está bom na Bahia. Estou mandando este áudio para pedir oração para minha família, meus familiares, para os meus filhos, Andréia Santos, Adriana Santos e Anderson Santos. Peço oração também para os meus netos, Nicolas Santos, Nicole Santos. Peço oração para o meu genro, Daniel. Peço oração para o meu esposo, José Lobo. Peço oração para todos os meus familiares e para aqueles também que não são da minha família, mas que necessitam de oração. Em nome de Jesus, que Deus venha restaurar a vida de cada um deles. Em nome de Jesus.
1: Amém. Obrigado por nos ajudar a fazer o programa.
4: Cuida a vida, boa noite a todos os ouvintes, a paz do Senhor para todos. Sou Dona Graça, moro em Vera Cruz. Peço oração em favor da minha vida, minha saúde, meu lar, a vida da minha família, a vida dos meus filhos, a Ueita, a saúde dela, um procedimento que fará. Também a lar dela, a vida do meu neto Marco, a bênção também de saúde, libertação, de mudança de vida, de saúde também, que ele precisa também de uma bênção, de libertação, também em favor da Sofia, de todo o lar dela, a vida do meu filho, a saúde dele.

0: também o meu bairro, os meus vizinhos e todos aqueles que necessitam da bênção do Senhor. Agradeço e a paz do Senhor Jesus.
1: Boa noite, a paz do Senhor. Vem pedir oração por Renan Lucas, vem pedir oração para Duílis, vem pedir oração para Elizabeth, vem pedir oração para meus netos, vem pedir oração para José, pro meu filho mais caçolo, que o Senhor vem libertar, transformar. Quero que eu creio na libertação dos meus filhos, eu creio na libertação. Eu também peço oração para Alice Coitinho, eu peço oração por orar, por Vera Merra, por Ferreira Borges e por Redencial de Limão, os pretinhos. Que cada família que se encontra lá dentro, que o Senhor venha guardar, venha proteger. E cada jovem, o Senhor liberta e transforma. Aonde há vida, há esperança. Também peço oração para mim, que eu necessito. E também peço oração para todo mundo que está escutando a gente na rádio. A paz do Senhor, uma boa noite.
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3: Senhor meu Deus e meu Pai, nesta noite de segunda-feira, iniciando mais uma semana, nossa fé continua firmada no Senhor. Pai, e por esta fé, nós estamos aqui nos unindo nesta noite, em nome de Jesus, homens e mulheres que estão dispostos a continuar dobrando os joelhos, clamando e invocando ao Senhor, porque cremos e temos a plena convicção de que um milagre o Senhor vai nos dar. O milagre da cura para aquele que está te pedindo cura. O milagre da libertação para aquele que te pede libertação. Quantos estão clamando agora por alguém que trouxe problemas dentro de casa nesse fim de semana, por causa do vício do álcool, por causa do vício da maconha, por causa do vício da cocaína, por causa do vício do crack? Quantas pessoas viveram esse fim de semana de uma forma triste, desesperadora? E o causador de todos esses problemas nessa casa e família é justamente o vício, meu Pai. Mas nós sabemos que essa pessoa não nasceu viciada. Por isso que em nome de Jesus nós damos uma ordem a todo espírito maligno. Declaramos em nome de Jesus que batam em retirada. E declaramos a libertação dessa pessoa em nome de Jesus. Inclusive do envolvimento com a criminalidade. Queremos orar nessa noite também, meu Pai, mais uma vez, por aqueles que estão iniciando a semana, como eu, no seu local de trabalho. Dê a eles, conceda a eles, não somente uma noite de segunda-feira, mas a madrugada de terça também, abençoada em paz no seu local de trabalho. E que a proteção bendita e abençoada do Senhor seja estendida também sobre a vida de cada um deles. Nós oramos assim nessa noite, meu Pai, e te agradecemos no nome precioso de Jesus. E aquele que crê comigo, diga agora amém e diga graças a Deus.

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0: Louvado seja Deus. Programa Eles Vieram do Inferno, programa de toda a família capixaba. Daqui a pouquinho nós teremos testemunho aqui na Rádio A Cor da Vida. E ainda hoje, né, minha gente, teremos a nossa segunda oração da devolução. Eu creio que até o final desse mês de setembro, Deus vai surpreender você, minha querida irmã. Deus vai surpreender você, meu querido irmão, trazendo aí sobre essa sua causa, sobre a sua casa, cura, libertação de vícios, salvação. Ele mesmo há de resgatar, como bom pastor, essa ovelha que faz parte da sua família, que faz parte da sua casa, que está desgarrada. Ele vai alcançá-la e vai trazê-la de volta para o seu aprisco. Eu creio assim, em nome de Jesus. Creio e já quero convidar a você a estar acompanhando comigo daqui a pouquinho, logo depois dos comerciais, testemunho de restauração aqui na Cor da Vida. Fique atento a esse testemunho impactante que nós vamos trazer logo depois dos comerciais. Mas antes desse testemunho entrar no ar, minha gente, eu queria apresentar uma entrevista que fiz hoje com o nosso querido senador Magno Malta. Falamos a respeito das bets, não é isso? Falamos também a respeito dessa fake news, né? Da Virgem Maria, padroeira do Brasil, né? Levantaram uma fake news aí, a Globo já até desmentiu essa fake news, mas nós tivemos surpresas durante esse fim de semana e eu gostaria que você acompanhasse comigo então essa entrevista com o senador Magno Malta nesse momento aqui na Rádio A Cor da Vida, ok? Logo depois dessa entrevista nós vamos então trazer o testemunho de restauração aqui na Cor da Vida. Então ouça comigo essa entrevista que eu fiz hoje com o senador Magno Malta.
1: Ouvinte A Cor da Vida, boa noite. Essa questão das bets, quem criou as bets foi o Lula. Regulamentou, houve uma proibição no governo Jair Bolsonaro para cassinos online, para apostas online. Isso tudo foi banido. O governo Lula diz que regulamentando, isso é do governo Lula, para regulamentar um setor que já existe clandestinamente, ele iria regulamentar para que 30% dessa regulamentação fosse para segurança pública. Até parece segurança pública que nós não temos. Então cada bet, quem se arrisca a ter uma bet, paga 30 milhões, pagava 30 milhões para regulamentação. Então se apresentaram as pessoas que tinham bets irregulares. Para poder entrar na chamada regulamentação, elas precisavam pagar 30 milhões. Agora vejam vocês, o sujeito pagou 30 milhões e ainda recebeu, presta atenção, 6 meses de renúncia fiscal, ou seja, sem pagar imposto nenhum, de 30 milhões por 6 meses. Bom, somando os impostos municipais, estaduais, federais, tudo que é tipo de imposto, que eles foram liberados por 6 meses e pagou 30 milhões, ainda recebeu essa vantagem, dá no entorno, mais ou menos, de 180 milhões não recolhidos, que poderia ir para

0: tal, mas eles fizeram essa renúncia fiscal. Só que essa renúncia fiscal não foi renúncia fiscal. Alguém recebeu isso por trás. E é sabido de quem recebeu isso por trás. Esse dinheiro. E agora ele que faz as bets começa a dizer, são muitas famílias destruídas, são jovens destruídos, nós podemos acabar com isso, quer dizer, acabar com o que ele mesmo fez. E se as famílias estão destruídas, foi ele que destruiu. Se os jovens estão viciados, foi ele que viciou os jovens. E hoje nós temos mais gente no Brasil viciada em ludopatia, ou seja, em jogos, do que em cocaína. Preste atenção, gente, mais do que gente fumando pedra. De viciados, e aí ele se presente como salvador da pátria e de repente manda uma medida provisória. Aí não tá certo. Ele criou tudo isso. Então ele precisava, nessa medida provisória, fazer uma transição. Se ele tá falando de coisa séria, ele nunca fala de coisa séria. Ninguém pode acreditar. Uma transição para que o setor pudesse se reorganizar. Durante essa transição, sei lá, de um ano, de 6 meses, eles pudessem ir diminuindo, né? As publicidades em estádios, diminuindo porque tá demais, né? Fazer uma diminuição para que o empresário possa se readequar dentro desse novo processo depois da medida provisória que ele. Não, mas é como ele chegar e cagar no sofá da sua casa, não é? Caga no sofá da sua casa, faz uma merda, depois ele volta e limpa e fala, viu? Seu sofá tá limpo e foi eu que limpei pra você. Depois que sua casa tá fedida. Então isso é um hipócrita. Essa revolta que tá acontecendo, eu sou contra a jogatina. Eu sou do Brasil sem azar. Eu, durante todos os meus mandatos, tenho lutado no Senado pra não aprovar nada de jogatina. Nada, zero. Ah, o jogo do bicho existe, vamos legalizar. Tá. Assalto de banco também existe, vai legalizar? A espancamento de mulher, feminicídio existe, aí vai legalizar porque existe, pedofilia existe, vai legalizar porque ela já existe para cobrar imposto em cima da miséria, da desgraça de crianças. Então isso é um canalha, então esse é o problema das bets e por conta da revolta do que está acontecendo no Brasil. Eu sou plenamente a favor que acabe com todo tipo de jogo, mas é preciso que você faça uma regra de transição. Assim como ele inventou a regra de transição para poder legalizar e arrecadar 30 milhões de cada um. E tem senador, gente, envolvido nisso. Tem político envolvido nisso, tem político dono de bets. Para vocês terem uma ideia. Então, realmente é preciso fazer uma transição até zerar o jogo. Esse cara é um irresponsável. Então, veja você, é uma medida eleitoreira. E ele achou que ia entrar no coração das pessoas, A pessoa que é viciada, Lula, por exemplo, em Tigrinho, ela está viciada. Você vai pagar o psicólogo para ela? Tem famílias inteiras viciadas no jogo. Como é que você vai fazer? Eles vão ter psicólogos? Eles vão ter psiquiatra? Você vai pagar? Como é que você vai fazer para resolver o problema de quem já está viciado? Ou nós vamos ter que criar casa de recuperação para viciado em jogo? Como que nós vamos fazer isso? Veja o nível da irresponsabilidade desse elemento. Esse é o meu posicionamento sobre a jogatina que foi instituída pelo próprio Lula. É igual as taxas da blusinha. Quem taxou as blusinhas? Foi o Lula, prejudicando o mercado nacional. Depois, quando ele começou a perceber que a rejeição dele ficou grande demais, ele retirou as taxas da blusinha. Ele comemorou uma coisa que ele mesmo fez. Ele fez, prejudicou todo mundo e depois retirou como um herói. É assim que está acontecendo com essa história de Bet.
1: Ok. Senador Magno Malta, outra coisa que a gente tem visto aí é a respeito dessa situação da Virgem Maria, que é padroeira do Brasil. Bom, já foi dito e desmentido pelo candidato Flávio Bolsonaro essa fake news. É, caso ele seja eleito, eles estavam falando que vai retirar a Virgem Maria como padroeira do Brasil. Fala um pouquinho pra gente a respeito disso daí, até porque é uma fake news que já foi até desmentida pelo próprio candidato Flávio Bolsonaro. Fala pra gente um pouco a respeito disso.
0: Bem, com relação a essa mentira contada de que tem um grupo de católicos revoltados fazendo um movimento contra um grupo de evangélicos que querem tirar a Virgem Maria do calendário do Brasil, como padroeira do Brasil, e que Flávio Bolsonaro está no meio disso. Gente, isso é uma vergonha, uma história mal contada, uma fake news de propósito. Não houve erro nisso, presta atenção. Quem deu foi a Globo News. E logo em seguida joga, quando a repercussão ganha o Brasil inteiro, eles correm para dizer que não, pedir desculpa, que isso é uma coisa de 2008, né? E que não existe mais, foi arquivado. Agora presta atenção em detalhes. A Virgem Maria é a mãe de Jesus. E nós a amamos, nós respeitamos Maria. O útero sagrado. Mas ela é o símbolo da Igreja Católica. Qual foi a jogada eleitoreira safada de atacar evangélicos e católicos? Jogar os católicos contra nós e nós contra eles. Mas nós não engolimos isso. Nós não engolimos essa mentira, essa safadeza. Nem padres, nem pastores, nem leigos, nem diáconos. Nós sabemos que é mentira. Bom, eu estou no Congresso desde 2003, pertenço à bancada evangélica, quando na época Carimbão de Alagoas era o líder do grupo católico na Câmara dos Deputados. Nunca houve nada disso. E em seguida a Globo desmente. Desmente, sem dizer quem é o autor no dia 8, desse, ou, em 2008. Quem foi o autor dessa proposta miserável? Eles não dizem. E dizem que mandou arquivar. Dá o nome de quem mandou arquivar. Quem era o presidente na época que mandou arquivar, que ele precisa se defender. Ou precisa confirmar que foi ele que arquivou. Que politicamente até é importante para ele. Então diga, Globo, quem que foi que arquivou, e diga quem é o autor da proposta. Vocês não dizem, vocês desmentem. Agora, aquilo que foi desmentido já estava no ar. O ministro André Mendonça manda tirar do ar, porque ele está no TSE, é onde se trata disso, no Tribunal Superior Eleitoral. É crime eleitoral. Eles retiraram rapidamente e pedem desculpas pela fake news, mas mesmo assim não serão punidos. E o que acontece? O Flávio Dino não tem competência para fazer o que fez. O Flávio Dino no Supremo não está no TSE. Ele derruba um liminar do TSE de um ministro, André Mendonça, para que a fake news continue rolando. Esse cara é leninista, gente. Ele declara que é discípulo e que faz o que Lênin mandou. Quer destruir a família tradicional, é vandalizar a família tradicional, é pregar libertinagem, é ensinar os filhos a odiar os pais. Tudo isso está lá no decálogo de Lênin. E como vai ficar, ministros do TSE? Como vai ficar, Cássio Nunes, você que é o presidente? Como vai ficar, André Mendonça? Depois que o Dino, sem competência, gente, não tem competência, ele não está lá. Ele não tem competência, então não existe nada. Ele está tentando criar uma jurisprudência para poder dar um golpe no segundo turno. Então isso é uma infâmia. Isso é uma infâmia. E nós temos que divulgar isso. Eles saíram do poder, foram banidos em 2017 pelos cristãos brasileiros, porque católicos, evangélicos e espíritas se uniram. E depois eles voltam em 2022 pelas mãos do sistema. Não foi pelo voto, não, gente. Eles voltaram pelas mãos do sistema. E eles querem continuar porque não tem projeto de Brasil. Porque eles são ateus. Eles são ateus. Aí agora vai continuar a fake news. Vai continuar por ordem do ministro comunista, que se orgulha de ser comunista, agindo nos seus princípios leninistas, numa área onde não lhe pertence. Eu espero uma reação do TSE em cima dessa decisão do Flávio Dino, mandando continuar uma mentira, mandando continuar uma fake news, porque não tem nada de nenhum ataque à padroeira do Brasil. Muito pelo contrário, nós nos juntamos foi para tirar vocês, e vamos nos juntar, continuar mais juntos ainda, para tirar vocês agora no segundo turno, no primeiro turno, aliás, com a graça de Deus.
1: Senador, é outra coisa, o senhor acabou falando aí a respeito dessa decisão aí, sem competência do Flávio Dino, né? Que acaba dando de alguma forma continuidade, não é de alguma forma, vai dando continuidade a essa fake news que a própria Globo acabou desmentindo. Qual é então a sua sugestão aí para os nossos ouvintes que estão acompanhando a programação nesse momento?
0: Você não veja televisão, não veja a Rede Globo. Ela não traz verdades, ela traz mentiras. Mas acabou aquela história de aldeia global, que tudo que eles faziam, todo mundo assistia. Eles hoje são repetidores de notícia velha. Quando eles, a velha mídia, a TV aberta, dão a notícia, já saiu ontem da internet. Você não precisa disso. Você não precisa ver televisão. Você não precisa ver televisão nenhuma. Televisão onde tem Fábio Faria, ou Cafetão de Vocaro. Infelizmente, Silvio Santos já se foi, um homem decente, honrado, deve estar lá, se revirando dentro do túmulo. A filha dele chorando pela filha, não por causa de televisão. Porque Silvio não fazia conta de coisa material, embora tivesse muito. Mas a vergonha da filha dele. Coisa triste, para que ligar a televisão se você tem a internet? Então vamos desmentir, gente, essa fake news. Meus irmãos, vamos orar para que tudo possa dar certo no primeiro turno. Vamos orar para bani-los definitivamente do Brasil. Vamos orar para que justiça seja feita sobre esse Supremo Tribunal Federal. A justiça do Senhor nunca falha, é fogo consumidor. Vamos orar para que mudar o Espírito Santo, mudar a história do Estado do Espírito Santo nas mãos, nas nossas mãos. Deus não vota, não manda miríades de anjos para poder votar. É Deus que mostrou tudo isso para nós. É Deus que está mostrando tudo para nós. Nós só precisamos fazer a nossa parte. Deus abençoe vocês. Um abraço a todo mundo que está ouvindo a rádio. Um beijo no coração. Deus os abençoe.

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1: A paz do Senhor Jesus Cristo, aqui quem vos fala é o presbítero Maxwell Duarte. Deus possa abençoar a cor da vida, por estar abrindo a porta, né, para mais um testemunho. Eu sou dali da Assembleia de Deus, obra missionária. Deus possa abençoar a vida de cada um que vai estar ouvindo esse relato, né? Eu com os meus 12 para 13 anos já comecei a fazer uns pequenos furtos. Aos 14 eu já engrenei, né, no tráfico de droga, ali no bairro Carapina Grande, onde o diabo várias vezes tentou contra a minha vida. E uma coisa que me lembra muito foi numa certa vez eu vindo de Carapina pro bairro Eldorado, tava eu e meu amigo, e começaram a dar uns tiros atrás da gente, né? E naquele dia eu me adentrei para dentro do matagal, achando que eram algumas pessoas inimigas querendo nos matar, e quando observei, era a polícia. E naquele dia eu ia me entregar, porque eu tinha visto que era as polícias, e um dos policiais falou: se a gente pegar, a gente mata. E um certo policial parou do meu lado e ele não conseguiu me enxergar. E naquele dia eu vi a mão de Deus ali dentro, Deus me dando aquele grande livramento. Em vez de eu me acertar, eu continuei naquele tráfico de droga ali, aonde cada vez mais eu me afundava. Eu comecei a preparar a própria cocaína para poder vender, e ali eu comecei a experimentar para ver se ela era boa, e acabou que eu comecei a ficar dependente daquilo ali, a qual, como às vezes eu não queria dormir, eu usava aquele entorpecente, indo para baile, chegando de madrugada, perdido. Quando chega um tempo que eu quero aceitar Jesus, em meada de 2014, virada de ano, eu estendi a minha mão, aceitei a Jesus como o suficiente Salvador, depois de ter passado várias e várias vezes na beira da morte. E quando eu vou aceitar Jesus, eu venho morar num bairro onde eu era, tinha problema com o pessoal, porque Deus falara que era para mim morar naquele local ali, nem na época eu entendia. E o dono do movimento me jurou, tinha me jurado de morte. E quando eu vou morar nesse local, os meus amigos que andavam comigo, trocavam tiro junto comigo, eles achavam que eu estava fechando com o dono daquele movimento. Nada era porque eu queria mudar de vida, eu estava cansado daquela vida. Cansado de não ter paz na alma, não dormir tranquilo. E ali quando um amigo meu sai da cadeia, ele me chama, ele me coloca dentro do carro, já para me executar. E ele me perguntando por que eu tava fechando com os rapazes do bairro de Nova Carapina 1. E eu disse: não, eu sou apenas, aceitei Jesus e eu quero que ele mude a minha vida, porque ele disse que tem uma promessa na minha vida. Aquele rapaz, não acreditando e achando que era impossível estar na presença de Deus, ele falou comigo: se você tá na igreja, por que você tá armado? Até hoje eu não entendi por que ele achava que eu tava com a arma na cintura. E ele falou: levanta sua camisa aí. E ele com a arma apontada pra minha cara. Eu falei: caramba, cara, você é meu amigo, você tá apontando essa arma pra mim. E eu levantei minha camisa e eu tava fazendo a campanha, conquistando o impossível. Quando ele viu que tinha 3 medalhas, assim, da campanha que eu tava fazendo, ele falou: realmente você tá na igreja mesmo? Eu falei: tô. Eu aceitei Jesus como meu suficiente Salvador. E ali ele me deixou em paz e eu voltei a morar naquele bairro ali, Nova Carapina 1, onde diversas vezes quando eu ia para o Vale da Benção, a minha esposa falava comigo: não sai de madrugada não, porque os meninos vão te matar aqui embaixo. E eu falava com ela: eles podem tocar na minha carne, mas na minha alma ninguém toma, porque minha alma já tem dono. Se quando eu não queria nada com Cristo, Deus não permitiu ninguém ceifar a minha vida, não é agora que eu quero. E passou-se o tempo, eu comecei a passando indo pro Vale da Benção ali, aonde aqueles meninos, quando eu passava, eles olhavam para mim, e eu via que era um olhar demoníaco, um olhar de querer arrancar até mesmo a minha cabeça, dizendo. Só que Deus estava comigo. E ali aconteceu que hoje eu passo, evangelizo, prego para eles, e hoje o mesmo rapaz que me jurou de morte, hoje ele é meu cunhado. Quando chega no ano de 2018, a civil adentrou dentro da minha casa e me levou preso pelo um processo antigo a qual eu respondia. E quando chegou ali na civil ali, eu falei com o doutor Sandy Moura para ele que não postasse a minha foto no jornal, porque eu era uma pessoa nova e eu não tinha envolvimento nada naquela morte. E ali ele passou minha foto no balanço geral, a qual eu fiquei humilhado, a qual meus filhos me viam algemado, de cabeça baixa. Chegando dentro do presídio, o advogado disse que eu ia tomar mais de 30 anos, porque eu era acusado de um homicídio e uma tentativa. Passar o tempo, a minha esposa começa a me visitar ali, eu desacreditado dela. Eu pedi o divórcio pra ela e falando, pode seguir sua vida, porque eu vou mofar dentro dessa cadeia. E a minha esposa falou comigo, ainda que eu ficasse mais de 30 anos, ela continuava me visitando todas as visitas. E que Deus era fiel para fazer o milagre. O advogado agora na minha mente, falando que não tinha mais jeito, eu começo a pensar que era o fim para minha vida, até que a minha esposa veio e a gente pediu para entrar no propósito, e certo dia eu chorando muito dentro daquela cela, desacreditando. A minha cela não tinha mais água potável, e para a gente poder beber água ali, eu junto os presos que ali estavam, a gente tinha que lavar aquele vaso e tomar água de dentro daquele vaso. Também para poder tomar banho tinha que ser da mesma forma. E eu falava com Deus que Deus tinha me esquecido. E Deus falava ao meu coração, meu filho, só vive promessa quem suporta o processo. O processo não vem para te matar. O processo traz amadurecimento. O processo traz renovo. Acredita, porque eu vou fazer você rodar nos quatro cantos dessa terra. A mesma boca que o diabo usou para degrinhar sua imagem é a mesma que eu vou fazer soprar o meu nome, pro meu nome ser glorificado. Entre num propósito, porque daqui 5 dias te tiro daqui. E quando eu já tava completando 2 anos, Deus me falar essa mensagem, eu começo a entrar no propósito. E meus amigos dentro da cela ali, desacreditando que eu poderia sair dali apenas com 2 anos, porque é impossível. Nós tínhamos acabado de sair da pandemia. No tempo de pandemia, eu peguei coronavírus, perdi a sensibilidade no meu pulmão, quase morri dentro daquele presídio. Mas acreditando, porque toda vez que a gente pregava ali dentro, vidas se rendiam ali. Porque Deus falou comigo que tinha um propósito naquele CDPV2 ali em Viana, aonde durante mais ou menos 2 anos que eu fiquei ali, foi mais de 100 almas que aceitaram o Senhor Jesus Cristo como suficiente Salvador. E quando eu faço aquele propósito de 5 dias, Deus abre as portas que o meu vará canta. Quando eu saio aqui para fora aqui, ninguém acreditava. Daqui a pouco eu tive uma proposta de ir lá no Fala Espírito Santo, a mesma rede de TV que degradou a minha imagem, a mesma rede de TV que me botou para baixo, foi onde Deus me colocou para poder anunciar a palavra dele. Porque Deus falou comigo, meu filho, os céus e a terra passarão, mas a minha palavra não amo de passar. Hoje, para a graça do Senhor Jesus Cristo, faz 5 anos que Deus me tirou dali de dentro. Faz 11 anos que Deus me libertou do tráfico de droga. Na virada de ano, aonde eu esperava o culto acabar para ir para uma praia, para poder curtir, beber, me alcoolizar, né? Cheirar. Deus me deu oportunidade de aceitar ele como meu suficiente Salvador. Hoje sou casado, pai de 2 filhos, e acreditando nas promessas do Senhor, que grandes coisas o Senhor vai fazer. Que esse pequeno testemunho possa te abençoar, possa te guardar, e que você possa acreditar que ainda há esperança para a árvore que seja cortada. Que Deus abençoe o seu dia, que Deus abençoe a sua noite. Posso ficar em paz em nome de Jesus.

0: De volta, minha gente, programa Eles Vieram do Inferno, programa de toda a família capixaba, caminhando aí para o final do nosso programa, agradecendo a você que está me acompanhando neste exato momento, onde quer que você esteja. Estamos chegando já para a nossa segunda e última oração da devolução desta noite de segunda-feira. É a última segunda-feira do mês, né, minha gente? E eu quero aqui agradecer imensamente ao Senhor, porque até aqui Ele tem nos ajudado e vai continuar nos ajudando, né? Muita gente fazendo o seu pedido de oração aqui na Rádio Acorda Vida. Você que ainda não fez, pode mandar para mim, porque dentro de instantes nós vamos orar, dentro de instantes nós vamos clamar a Deus, e eu creio na resposta de Deus para as nossas vidas, no nome poderoso de Jesus, tá bom? Enquanto eu vou atendendo esses pedidos aqui agora, minha gente, eu queria incentivar a você, né? Para que você possa estar também compartilhando o seu pedido de oração comigo, tá bom? Eu vou trazer agora esses pedidos de orações e na sequência nós vamos fazer então a nossa segunda e última oração da devolução desta segunda-feira aqui na Cor da Vida. Creia, meus irmãos, no que eu estou te dizendo. Não são palavras persuasivas de convencimento humano, não. Eu creio que Deus vai liberar, antes mesmo que esse mês de setembro termine, o seu milagre e a sua vitória. Vamos orar, né? Boa noite, eu gostaria de pedir oração para o meu cunhado, Rodrigo Kopp. Ele tem a dependência da cocaína, Luciano. Por favor, ore por ele. A paz do Senhor Jesus, Luciano Lopes. Aqui é Josenildo. Eu quero pedir oração pela minha esposa, Rosilene, e também para o meu filho Augusto. Estamos aqui em Santa Marta, Vitória, acompanhando o programa. Glória a Deus, meu irmão, que Deus te abençoe, tá? Peço oração para Ismael da Silva Cardoso, libertação. Também peço pelo Samuel Ferreira. Olá, Luciano, boa noite. Eu queria pedir oração pela Zenaide, tá bom? Que Deus possa estar abençoando a vida dela, em nome de Jesus. Temos mais pedidos aqui de orações, minha gente, claro que temos. Muita gente participando aqui com a gente. Fernanda, Rafaela tá nos ouvindo, tá em Alzira Ramos também orando com a gente. Oi, Luciano, eu moro aqui em São Torquato, me chamo Jonathan, por favor, ore pela minha vida, tá? Em nome de Jesus, porque eu tenho vício, infelizmente, de cocaína e eu quero ser liberto. Amém, vamos orar. Joselita de Bandeirantes também está pedindo oração nessa noite. Adriel de Souza, Jardim Tropical, pede oração pela família e também para a amiga Lorena. Luciano, eu queria pedir oração pelo Luiz Guilherme, pelo Júnior e pelo Ricardo. Tem vícios de drogas, também a bebida, né, Luciano? E nós estamos sempre aqui em Vila Garrido, ouvindo a programação da Cor da Vida, tá bom? Obrigado. Amém. Eu que agradeço, né? Em nome de Jesus. Gente, eu vou trazer áudios aqui agora e na sequência desses áudios nós vamos trazer então a segunda e última oração da devolução desta noite de segunda-feira. Vamos ouvir esses áudios aqui.
1: Boa noite, Luciano. Aqui quem tá falando é o Anderson, aqui da Serra de Ferrosa. Luciano, meu pedido de oração aí é para mim mesmo, né? Pela situação que eu tô passando, que eu estou vivendo, que eu me encontro, né, muito endividado, né? Eu tenho ficado muito angustiado porque tudo que eu faço não consigo sair do aperto, né, das dívidas. Então peço a você aí que ore por mim, pela minha família, né, para que Deus venha dar o caminho certo, né, e me libertar, né, porque eu me sinto preso, né, como se minha vida estivesse amarrada. Então eu peço que ore por mim, entendeu, para que Deus venha estar abençoando a minha vida e eu possa seguir meu caminho e ser feliz com Deus, tá bom? Obrigado, boa noite aí para vocês.
2: Boa noite, meu nome é Virginia. Peço oração pelo meu filho Caio, de conta de ti, meu filho. Que Deus venha tirar ele pela porta da frente, lavado e remido pelo sangue de Jesus.
0: É isso aí. Eu vou estar aqui sempre continuando e caminhando, porque nós não vamos retroceder.
3: Boa noite, a paz do Senhor Jesus. Aqui é Helena de Barra Mares, peço oração a meu favor, vida espiritual, sentimental, financeira. Peço oração a favor dos meus filhos Emanuel, Ezequiel, Jefferson. Vida espiritual, sentimental, financeira. Peço oração a favor do Alexandre das Neves Lima. Vida espiritual, sentimental, financeira. Peço oração a favor da Lia. Cura. Peço oração a favor do Natan, da Cristal, da Érica, da Liliana, Amanda e família, Sueli e família, Kátia e família. Peço oração a favor da Denise e família. Peço oração a favor da Maria Ivone, da Maria Ivone, da Conceição e família. Peço oração a favor da Max e família. São a favor da irmã Edinalva e família, irmã Creunice e família. Muito obrigada, Deus abençoe, boa noite.
4: Boa noite, família Cor da Vida. Boa noite, pastor Luciano. Gostaria de primeiramente agradecer a Deus por mais um dia. Gostaria de pedir a Deus também pela sua família, em oração pela sua família que estou, pela minha e por toda a família Cor da Vida. Gostaria de pedir pela minha filha, que não sei onde está, que Deus sabe. Gostaria de pedir oração por ela, que vocês me ajudem em oração.
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0: Paizinho querido, Pai amado e Todo-Poderoso, no nome de Jesus nós queremos te agradecer, meu Pai. Louvar ao Senhor por mais essa noite que estamos encerrando e crendo que essa vai ser a última semana do mês de setembro, esses últimos dias do mês de setembro, com muitas respostas do Senhor, curando, libertando, salvando, independente do vício, independente da enfermidade, da gravidade da enfermidade, cremos que viveremos e testemunharemos de milagres, Pai, que serão para a glória e para o louvor do teu santo nome. Nós oramos assim e te agradecemos, meu Deus, no nome precioso de Jesus. Amém e graças a Deus.

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3: Que maravilha! Começando Madrugada, tudo de bom aqui na 102.9, a Cor da Vida, a FM que é tudo de bom. Bom dia, você, meu amigo, motorista por aplicativo, tá aí ligadinho, trabalhando, você porteiro, você vigilante, você que é segurança, médico, enfermeiro, você que é policial também, que Deus abençoe e guarde a sua vida, você caminhoneiro, seja qual for a sua profissão, meus amigos frentistas, onde quer que você esteja, tá em casa ouvindo a Cor da Vida, de repente tá aí também ouvindo a gente, né? Nos hospitais, como acompanhante, como paciente, que Deus te abençoe grandemente, meu irmão. A nossa madrugada tudo de bom é recheada com lindos louvores e também a palavra de Deus. E aqui na Cor da Vida tem lindos louvores para abençoar a sua madrugada.

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3: Abra sua Bíblia no Salmo 86, versículo 8 e 10. Diz assim a palavra do Senhor: entre os deuses não há semelhante a ti, Senhor, nem há obras como as tuas. Versículo 10. Porque tu és grande e opera maravilhas, só tu és Deus. A complexidade, a grandeza, a beleza, as leis, tudo perfeito. Você quer ver uma coisa? Só para lembrar para você, você sabia que a Lua está distante do planeta Terra a 384 mil quilômetros? Se a Lua tivesse a 80 mil quilômetros do planeta Terra, as marés que hoje são inofensivas inundariam o planeta Terra 7 vezes ao dia. Olha como Deus colocou a Lua exatamente no lugar que ela pode ser bênção para o planeta Terra. Você sabia que o sistema de rotação, que é o sistema que a Terra dá em volta do seu próprio eixo, 24 horas. Se esse sistema fosse atrasado em um décimo do tempo, os dias seriam 10 vezes mais longos e as noites 10 vezes mais longas. Sabe o que significa? O que não fosse torrado pelo calor ia ser congelado pelo frio. Você acha que o sistema de rotação é obra do acaso? Você sabia que a espessura da atmosfera, ela tem uma espessura suficiente para aguentar o bombardeio de milhões de meteoritos que todos os dias tentam entrar no planeta Terra, numa velocidade de 45 metros por segundo? Faz a conta que isso é uma velocidade estúpida. Se a espessura da atmosfera não tivesse o que ela tem, o bombardeio de meteoritos iam entrar pela atmosfera, atingir a Terra e matar a vida humana. Você sabia que o Sol está a uma distância exata para que a Terra possa ter vida? E o Sol ser uma fonte de energia fantástica. Se a Terra tivesse na mesma distância que Vênus e Mercúrio está do Sol, tudo na Terra seria torrado. E se a Terra tivesse numa distância como está Marte e Plutão do Sol, tudo seria congelado. Ah, você precisa entender que o mundo, que o planeta, que a natureza são uma prova de que existe um Deus poderosíssimo. Deus não está aí para se provar para ninguém, como o texto de Romanos 1, 19 e 20. Ele deixou a criação que ninguém faz. Quem é que produz vida? Há uma lei. Leis são verdades comprovadas, chamada lei da biogênese. Vida somente provém de vida. Quem é que produz vida? Não tem laboratório para produzir vida, só produz vida a partir de vida. Hã? O que Deus fez, ninguém faz. Não existe um sistema de comunicação igual ao cérebro humano. Essa tua cachola de 1,3 kg, mais ou menos, tem 1 quadrilhão de ligações. 86 milhões acima de células ligadas, cada uma de 10 mil a 100 mil ramificações. A estrutura mais complexa do universo é o cérebro humano. Então toda a criação, a complexidade, a grandeza é uma prova de que Deus existe. Mesmo que você não entenda o que é trindade, mesmo que você não tenha a dimensão exata dos atributos de Deus, Ele é. É por isso que o salmista, no Salmo 139, como ele quis começar a entender, como é que ele podia compreender o que é a onipotência, a onisciência de Deus, ele que não foi bobo nem nada, antes de ficar maluco, chega no versículo 6 e diz assim: Tal ciência é maravilhosíssima para mim, tão alta que eu não posso atingir. Vou cair fora desse negócio, porque eu não tenho como entender a onisciência e a onipotência de Deus. É uma ciência muito mais alta do que a minha capacidade. Paulo, em 1 Coríntios 13, 9 e 12, ele vai dizer: conhecemos em parte profetizamos, vemos como por enigma. Nós só conhecemos em parte. Por quê? Porque Deus só revela aquilo que a mente humana percebe. Porque se Deus revelasse tudo o que Ele é, ninguém acreditaria nele. Por uma mente eterna de Deus vai se manifestar a mente limitada pelo pecado do homem. Então Deus só se manifesta o que pode, como diz Romanos 1, 19 e 20. É só o que é possível para que o homem possa entender, para que o homem possa compreender a sua grandeza e o seu poder. Não é à toa que Paulo, na carta aos Romanos, uma das cartas teológicas mais profundas da Bíblia, vem ele, ó, largando o aço na teologia. Aí você entra no capítulo 11, e no versículo 33, ele para com a teologia. Ele para com a profundidade teológica que a carta aos Romanos explica sobre justiça de Deus, o que é predestinação e toda essa coisa que está na carta aos Romanos.

recebimos. O que me chama a atenção de Deus, entre tantas coisas, em último lugar, a sua fidelidade. Em Lamentações 3:23 diz que ela é grande. Grande é a tua fidelidade. No Salmo 119, versículo 90, ela é eterna, é de geração em geração. A fidelidade de Deus é totalmente independente. 2 Timóteo 2:13 diz: se formos infiéis, ele permanece fiel. Não pode negar a si mesmo. Não é reciprocidade. Você é fiel, Deus é fiel. Você é infiel, Deus é infiel. Não. A fidelidade de Deus, ela é independente. A fidelidade de Deus faz acontecer, ela é prática. É por isso que Jeremias 1:12 diz que Deus vela em fazer cumprir a sua palavra. A fidelidade dele acontece. Então eu tenho uma palavra para dizer para você: este Deus que é fiel vai fazer acontecer na sua vida tudo que ele te prometeu. Eu vou falar alguma coisa, quando eu abaixar minha mão, eu quero que você complete dizendo: Deus é fiel. Tá bom? Eu vou falar alguma coisa que vai atingir um aqui e atingir outro ali, é uma verdade para um, é uma verdade. Não estou dizendo que tudo aqui vale para todo mundo, mas alguma coisa. Salvar sua mulher ou seu marido? Deus prometeu que vai restaurar teu filho, tirar ele das drogas e fazer um homem de verdade? Deus prometeu que vai transformar a vida da sua filha? Deus prometeu que vai curar você dessa enfermidade?

0: Deus prometeu abrir uma porta onde ninguém pode abrir. Eu não sei o que que Deus te prometeu ou o que Deus falou com você, mas uma coisa eu sei. Exalte, glorifique e adore. Adore o Deus que ama você. Adore o Deus que sua presença é real. Adore o Deus que tem poder. Adore o Deus que manifesta seus mistérios. Adore o Deus que é fiel. Deus é fiel. A igreja de pé, por favor.
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0: Madrugada, tudo de bom aqui da sua Rádio Acor da Vida. A FM que é tudo de bom. Eu quero deixar uma palavra pro seu coração nessa madrugada, que diz o seguinte: o Senhor é minha luz e minha salvação, a quem temerei? O Senhor é a força da minha vida, de quem me recearei? Salmos 27:1. Guarda essa palavra no seu coração. Deus é a luz da sua salvação. Você é mais do que vencedor. Você crê? Boa madrugada para você, meu irmão.
1: Ele continua sendo fiel a nós.

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madrugada, tudo de bom com lindos louvores. Pra você que tá trabalhando aí, que Papai do Céu te abençoe grandemente, poderosamente, tá bom? Você que tá em casa também ouvindo a gente nesta madrugada, eu quero deixar uma palavra para o seu coração, que diz o seguinte: mas os que esperam no Senhor renovarão as forças, subirão com asas como águias, correrão e não se cansarão, caminharão e não se fadigarão. Isaías 40, 31. São as promessas do Senhor Jesus para você, meu irmão. Você vai caminhar, você vai subir como águia, você vai correr, mas não vai se cansar. Sabe por quê? Porque o Senhor é contigo e ele renova suas forças todos os dias. Acredite, confie nas promessas do Senhor Jesus para você. Boa madrugada.

0: É bênção pura sem mistura, que madrugada abençoada! E eu quero te dizer o seguinte: ore primeiro, preocupe-se depois. Muitas batalhas são vencidas de joelhos antes de serem vencidas na vida. Confie, apenas confie. Ore, deposite em Deus a sua confiança, crendo que ele vai fazer. Porque na Bíblia, meu irmão, você não vai ver dizendo que Deus perdeu uma batalha. Não, não, não. Deus não perde batalhas. Então confie. Confie no Senhor. Deposite a sua fé, sua confiança em Deus, que a sua vitória chegará no momento certo. Que você tenha uma ótima madrugada.
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aquele que me escolheu me deu a certeza que hoje eu sou filho de Deus. E sendo filho com ele também sou herdeiro. Eu amo a Cristo porque ele me amou primeiro. Oh!

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3: Abacuque, capítulo 3, versículo 2. Ouvi, Senhor, a tua palavra e temi. Aviva, ó Senhor, a tua obra no meio dos anos. No meio dos anos a notifica. Na ira, lembra-te da misericórdia. Eu destaco aqui: aviva, ó Senhor, a tua obra no meio dos anos. Eu quero falar com você sobre a importância do avivamento espiritual na nossa vida. Mas existem quatro pilares para o relacionamento com Deus. Isso o avivamento traz de volta. Olha o Salmo 42. A minha alma suspira por ti, ó Deus. A minha alma tem sede do Deus vivo. Pediu alguma coisa? Pediu algum milagre? Pediu alguma resposta? Então vamos lá. Primeiro lugar, você quer se relacionar com Deus porque Ele é Deus. Primeiro, só por causa disso. Isaías 45:5 diz: eu sou o Senhor e fora de mim não há outro. Eu sou Deus. Então, primeiro pilar, eu me relaciono com Deus porque só Ele é Deus. Segundo lugar, olha o que, é que o salmista está dizendo: a minha alma suspira, a minha alma tem sede. Eu só me completo em Deus. Meus vazios existenciais só podem ser completados em Deus. Não é dinheiro, não é posição, não é sexo, não é boa casa, não. Eu só me completo em Deus. E ele usa um dos instintos mais veementes do ser humano, que é a sede. A fome e sede são os instintos mais veementes. A minha alma tem sede. Eu desejo Deus. Eu desejo Deus. Não é porque ele abre uma porta para mim, não é porque ele me responde, não é porque ele opera um milagre, é porque eu só me completo nele. É porque ele, só ele, pode completar os vazios existenciais. Você sabe por que tem crentes frustrados na igreja? Sabe por quê? Porque se relacionam com Deus para Deus suprir os desejos da sua natureza e não para suprir o seu ser. Então, como Deus não responde, como Deus não faz alguma coisa que ele está pedindo, ele fica frustrado. Você não se relaciona com Deus pelo que Deus pode fazer por você, mas pelo que ele é. Independente se você está em tribulação, em adversidade, em vitória, bonança, tempestade, luta ou não, não interessa. Esse é o problema. Esse aqui é o segundo pilar. Esse é o primeiro pilar. É o segundo. O primeiro é que ele é Deus. O segundo é que eu me completo nele. O terceiro pilar do meu relacionamento: eu sou filho de Deus. Que filho é esse que não quer conversar com o pai? Que filho é esse que não quer obedecer seus conselhos ou suas regras? Hã? Que filho é esse que só quer o direito de filho, mas não quer se relacionar, não quer conversar, não quer falar, não quer conhecer? Que filho é esse? Então, você se relaciona com Deus porque ele é Deus, você se relaciona com Deus porque só ele pode saciar o vazio existencial do ser humano, você se relaciona com ele no nível de que você é filho, e você se relaciona com ele porque você é noiva, e toda noiva quer intimidade com o noivo. Você é a noiva do Cordeiro. Apocalipse 19:7, regozijemo-nos, alegremo-nos, demos-lhes glórias, porque vindas são as bodas do Cordeiro, porque sua esposa já está pronta. Você é noiva, você quer ter intimidade com o noivo. Meu irmão, o avivamento muda esse nível de relacionamento de crentes que estão só atrás de vitória, que estão só atrás de bênção, que estão só atrás de resposta. É como aquela irmã que eu falei, esqueci de dizer, que era moradora do Parque Proletário da Penha e morava num barraco. Mas aquela mulher era cheia de Deus, cheia da presença de Deus, cheia da alegria que nenhum milionário tem, que ninguém que tenha casa bacana e carro do ano tem. Você está atrás de paliativos, ei, aviva, aviva a minha vida, aviva a tua igreja, para que possamos ter um profundo relacionamento contigo. Penúltimo lugar, olha o que que o avivamento produz para impactarmos o mundo. Eu estava conversando com os pastores ali dentro ainda agora. Nós estamos fazendo uma confusão de renovação espiritual, despertamento espiritual com avivamento. Todo o avivamento da história tirou a igreja de quatro paredes. Todo o avivamento da história extrapolou a vida pessoal dos crentes. Todo. Se você quiser começar com a igreja primitiva, Atos 4:31, e moveu-se o lugar em que estavam reunidos, e todos foram cheios.

0: renovação, avivamento tira a igreja de dentro. Nós estamos fazendo confusão com renovação espiritual, que é a obra do Espírito Santo. Nos renovar, nos despertar. Estou falando de avivar. Avivar muda o teu padrão. Você passa a entender realmente que não existe vida cristã para ficar dentro da igreja. Atos 17, 6. Estes que têm alvoroçado o mundo chegaram até nós. Tessalônica, quando os apóstolos chegaram, na palavra assim, carioca, tocaram um rebu, transtornaram a sociedade. Isso é avivamento na política, na economia, na educação, na cultura, no empresariado, no comércio, na escola. Muda, aviva, aviva a tua obra, ó Senhor. O que é que o avivamento produz? Qual o objetivo dele? Nos preparar para a vinda de Cristo. Jesus vem. Eu estou desconfiado, não é aqui na Devec não. Eu estou desconfiado que tem crente que só vai dizer, Senhor, não vem esse ano não, porque eu estou fazendo um negócio. Vem ano que vem. Se tiver para mim, não toca a trombeta agora não. Senhor, não vem agora não, porque daqui a 6 meses eu vou casar. Deixa eu casar primeiro. Sabe? E tem gente vivendo a vida cristã como se Cristo nunca mais fosse voltar. Romanos 13, 11 diz que já é hora de despertarmos do sono, porque a nossa salvação está mais perto de nós do que quando abraçamos a fé. Está falando para a igreja, tem que acordar a igreja. Mateus 24, 42 diz: vigiai, pois não sabeis a que hora de vir o vosso Senhor. Lucas 21, 28, falando dos sinais. Quando essas coisas começarem a acontecer, olhai para cima, levantai as vossas cabeças, porque a vossa redenção está próxima. E Lucas 21, 34 diz: olhai por vós, e não sobrecarregue os vossos corações de glutonarias, bebedices e dos cuidados dessa vida, e venha de improviso sobre vós aquele dia. Aviva! Aviva a tua igreja para vivermos hoje como se Cristo fosse arrebatar a igreja agora. Para vivermos hoje como se Cristo fosse arrebatar a igreja imediatamente. Aviva, Senhor, aviva a tua igreja, aviva a tua obra. É por isso que nós precisamos de avivamento espiritual. Não é apenas uma experiência espiritual, não. Não é apenas um movimento espiritual, não é apenas um mover do Espírito Santo no culto, não. É algo que vai perdurar para você continuar a sua caminhada até a trombeta soar. E eu termino dizendo: aviva, ó Senhor, a tua obra. Aviva, ó Senhor, a tua igreja. Aviva, ó Senhor, a minha vida. Será que dá para você repetir? Eu vou contar 1, 2, 3 já, e você diga cada uma dessas frases. Vamos lá, 1, 2, 3 já.
1: Aviva, Senhor, a tua obra. Aviva,
0: aleluia, assim seja com a minha vida e com a sua. Aviva, Senhor, aviva a tua obra, aviva a minha vida, aviva a igreja, para continuarmos a nossa marcha, sermos luz nesse mundo, uma testemunha verdadeira, e não apenas termos um relacionamento superficial, mas como Paulo diz: olha, eu sei em quem eu tenho crido, eu conheço quem eu creio. Pode o pau quebrar, pode levantar luta, pode vir adversidade, eu sei quem é Deus, nada me espanta. Pode vir perseguição, o pau pode quebrar, pode ter calúnia, pode ter difamação, pode ter de mal, eu conheço Deus, eu não estou desamparado. Profundo relacionamento com Deus. A igreja de pé, por favor.
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na sua cor da vida com lindas canções para abençoar a sua vida. E eu quero te dizer que perdoar é liberar o coração. Quando liberamos perdão, também somos curados. Saiba que a sua parte como cristão é liberar o perdão, independente do que aconteceu. Saiba que quando você libera o perdão, você é curado. Isso mesmo. Quando você libera o perdão para alguém que mesmo que tenha te ferido, você é curado, meu irmão. Deus, ele se alegra com isso. Não carregue esse fardo contigo. Não perca mais tempo. Dê esse passo hoje mesmo. Boa madrugada.

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0: Que madrugada maravilhosa, né, meu irmão? E aqui tem louvores para poder abençoar a sua vida. E eu quero te dizer que mesmo que a sua fé seja pequena, mas que você reconheça que Deus é grande na sua vida. Não importa o tamanho da sua fé, mas o tamanho de Deus em quem você confia. Que você possa ter mesmo que a fé pequena. Saiba que Deus que age na sua vida, ele é grande, ele é gigante, ele é imenso, ele não perde batalhas. Confie, meu irmão, deposite a sua fé, não desista, não desanime, não retroceda. Olhe para o alto, olhe para a frente, olhe para o Senhor Jesus Cristo. Deus é contigo. Ótima madrugada.
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1: 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Aleluia. 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Aleluia. 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
1: E a nossa madrugada tudo de bom não para até 4 da manhã. Eu estou aqui com você trazendo lindos louvores, também com palavras que edificam a nossa vida. Como é bom adorar o Senhor Jesus, né? E a Cor da Vida está aqui para ser a sua companhia de manhã, de tarde, à noite e de madrugada também. Você que está trabalhando, meu amigo, motorista por aplicativo, que Papai do Céu te abençoe grandemente, te dê um livramento no trânsito e que ele traga para você, meu irmão, boas corridas, que você leve sustento para sua casa. A nossa madrugada tudo de bom não para, tem mais um lindo louvor.

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0: Esse é o Vida Sertaneja, meu irmão. Bom dia, bom dia, bom dia. Tá se preparando aí pra mais um dia de trabalho? Tá tomando café? Tá preparando o café da manhã? Ah, tá preparando a marmita, né? Tá arrumando a roupa, arrumando as coisas pra sair pra trabalhar. Que papai do céu te guarde nesta madrugada, meu irmão. E a gente continua por aqui com Vida Sertaneja.
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melhor do sertanejo gospel no seu rádio Vida Sertaneja. Eu tô aqui sertanejando, cantando todas. E você, tá gostando? Tá se preparando aí pra mais um dia de trabalho? Tá tomando banho? Já tomou banho? Já preparou a roupa, a mochila? Tá tudo certinho aí pra sair? Então, ó, que papai do céu te acompanhe. Bom dia, o Vida Sertaneja continua. Daqui a pouco tem Bom Dia Cor da Vida. 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

finalizou. Que peninha, né? Acabou o Vida Sertaneja, mas amanhã tem mais a partir das 4 da manhã. Continue ligado na Cor da Vida, sabe por quê? Porque a nossa programação não para. Tá chegando o Bom Dia Cor da Vida com ele, Samuel Silva, de Bem com a Vida. Bom trabalho, Samuel. Eu volto mais tarde, gente.

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0: bem, aqui na Cor da Vida é assim, ó, você participa no 988-991029, hein? Tá começando mais uma edição aqui do nosso Bom Dia Cor da Vida nesta terça-feira abençoada. E você, tá de bem com a vida? Vamos juntinhos aqui na Rádio Cor da Vida FM em 102.9. Aquele bom dia todo especial pra você que tá sempre na sintonia, sempre ouvindo a Cor da Vida FM. Vamos que vamos. Olha, muita música bonita, muitas participações e você deixando aquele
1: bom dia
0: todo especial. Então participa aqui comigo, hein? 988-991029.
2: Bom dia!
0: Aquele bom dia abençoado pra você,
2: Brasil!
0: Eu sou o amigo Samuel Silva.
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0: É um prazer todo especial estar contigo. Até às 8 horas da manhã, eu e você, você e eu, aqui na Rádio Cor da Vida FM em 102.9.
2: Eita, glória! É forte, Brasil!
0: E vamos começando assim, ó, com Marquinhos Gomes, o guarda. Hora certinha, 5:04.

0: Aline Barros, eu vazirei aqui na Rádio Acorda Vida. Na sequência, você ouviu também aqui Maria Marçal, Cura, Marquinhos Gomes, o Guarda. E você vai participando aqui no WhatsApp 988991029. Daqui a pouquinho, depois do intervalo, tem a reflexão do dia. Enquanto isso, vai participando aqui comigo, hein? 988991029. Manda aí, ó, seu nome, seu bairro, para receber o oferecimento da reflexão do dia. Tá chegando agora notícias com a Larissa Farias.
1: Ei, Samuel, o contorno do Mestre Álvaro, na Serra, tem trechos interditados para recuperação do pavimento rígido, formado por placas de concreto. O DENIT prevê concluir os serviços em até 90 dias úteis. O departamento executará a intervenção porque o trecho ainda está no período de garantia contratual da obra de implantação do contorno, embora a Ecovias Capixaba administre a rodovia desde novembro de 2025. Desde a transferência, a concessionária responde pela operação, conservação e atendimento aos usuários. A mobilização começou ontem com a preparação dos desvios e da sinalização provisória. O prazo poderá ser ajustado conforme condições encontradas nas camadas inferiores do pavimento e a influência do período chuvoso. Direto da redação da Rádio Acorda Vida, Larissa Faria.

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Tá chegando agora o oferecimento da reflexão do dia. Eu quero abrir aqui um oferecimento para Zenilda Ribeiro, do Centro de Vitória, na padaria Pedra de Minas, juntamente com o esposo Romildo. Também participando aqui comigo, pastor Paulo Sérgio do Romão, o Aldemar Amaro de Cariacica Sede, o Anderson Marcos, também na sintonia com a gente aqui. Um forte abraço aí, tudo de bom. Vai a mensagem de reflexão para o Elton Silva, de Jabaeté. Oferecendo aqui pro pai Adilton, pra mãe Edna, pros irmãos, sobrinhos e cunhados. Vai também a mensagem de reflexão pro Antônio Big Benson, do Rio Marinho, pra Gabriele Gomes, de Porto Novo, e todos da padaria Arthur e Juliane e os irmãos aí da Igreja Assembleia de Deus Getsemane. A José Marmitex, também na sintonia com a gente aqui, vai a reflexão pra você e pra toda a equipe aí do restaurante. Vai pro Tiago Trevisani, tá em Jardim Botânico, pro Elber, também na sintonia aqui com a gente, Barra Mares, Fábio Paiva do bairro Conquista, vai a mensagem de reflexão para Eni Lemes do bairro Prolar, vai para nossa amiga Sueli Teodoro da praia de Taparica, também participando aqui comigo Dilson Gonçalves do bairro Perobas, a Rita Carvalho de Vila Garrido, a Maura Machado de Santa Teresa Vitória, o Lourdival Pereira Passos de Consolação, vai a mensagem de reflexão para Raquel Braga de Carapina Grande, vai também para o Roberto Carlos Sacramento do bairro Prolar, vai para o Tony César Rufino do Ibis, para o Elciene do bairro Magistrado, para Sara Seabra de Comi de Cima, vai para o Adriano Moreira, também na sintonia com a gente aqui, um forte abraço. Vai para Fátima Dantas, de Jardim de Alá. E a gente continua aqui com o oferecimento da mensagem de reflexão. Vai a mensagem de reflexão para Jaqueline Rocha, do bairro Porto de Cariacica, para o José Reis de Santana, para o Diego Alves, também na sintonia com a gente aqui em Vila Graúna. Pastor Edson Alves, do bairro Flechal 2. Evandro Lima Penedo, da Praia dos Recifes, Vila Velha. Também participando, Cristian Loureiro, de Santa Inês, pro Mário César, o nosso amigo pastor Mário César, aí na sintonia com a gente aqui, um forte abraço aí, tudo de bom, oferecendo aqui para todos do CEASA, para os membros da Igreja Assembleia de Deus Cairóis de Araçais, pro pastor Paulo Sérgio do Romão, para a esposa, a pastora Sandra, para todos que estão aí na sintonia com a gente aqui, um forte abraço, tudo de bom. Também participando aqui, o nosso amigo Adriano Gama, também na sintonia, um forte abraço aí, tudo de bom para você. O Jefferson Braga Furtado, tá em Portugal, também na sintonia, valeu aí pela participação. Vai o oferecimento aqui da reflexão do dia para Ângela Maria, para Ângela, que tá sempre na sintonia aqui com a gente, né? Um forte abraço aí, tudo de bom. A Ângela oferece aqui para Cleuzimar de Porto de Cariacica e para todos os ouvintes. Valeu aí pelo carinho de sempre. João Carlos Ferreira também tá na sintonia, o GT Matos de Vila Betânia, o Luiz Carlos Nascimento também na sintonia. Vai a mensagem para Edenise Miranda de Cidade Nova na Serra.

0: dia.
1: Hoje o título da mensagem é Recomeçar Sem Medo. Recomeçar nem sempre significa esquecer o passado. Muitas vezes significa olhar para tudo o que vivemos, reconhecer o que aprendemos e escolher seguir em frente. O medo pode aparecer quando precisamos deixar para trás aquilo que conhecemos. Ele nos faz questionar se seremos capazes, se vai dar certo ou se teremos forças para começar novamente. Mas o recomeço não exige certeza. Exige coragem para dar o primeiro passo. Não tenha medo de recomeçar de novo. Não tenha medo, pois as portas, elas podem se fechar, porque uma nova direção precisa ser encontrada. Algumas perdas nos ensinam a valorizar o que realmente importa. E alguns caminhos que precisam terminar para que possamos descobrir outros caminhos. Recomeçar é permitir e tentar mais uma vez. Mesmo depois de ter sofrido, mesmo depois de ter errado, mesmo depois de ter se decepcionado. É compreender que um capítulo difícil não define toda a história, mas define o seu futuro, o seu rumo, para que você possa recomeçar de uma maneira diferente. Talvez você ainda não saiba onde esse novo caminho vai te levar. Caminhe com fé, um passo de cada vez. O importante é não permanecer preso ao que já passou por medo do que pode vir. Recomeçar é acreditar que a vida ainda pode florescer, mesmo depois de uma estação difícil. Não tenha medo de recomeçar. Às vezes, o melhor da sua história começa justamente depois de um momento em que você pensou que tudo havia terminado.

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0: encerra Furioso Oceano. Chegou o momento do alô, alô, tudo de bom aqui na Rádio Acorda Vida. Você vai participando aqui no zap 988991029. Capricha aí.
1: Bom dia, tamanho acorda, menino. Festa de verão, passou bom, do que aqui na Rádio Acorda Vida. É, varão, hoje eu tô em casa, tô de fora. Eu vou dar um abraço na esposa Maria, pessoal aqui da padaria, viu, do irmão. Padaria aí, pastor Maurício, pai de Santander. Pessoal, tá bom, pastor Derônio, pessoal, a mão da roça, Marcazinha, para o Batinho e do Rumão, para o Ju, abatou do Solzinho, Samuel, para o Salvador, vamos no Rio, para o Sol do Galo, hein?
0: Algo. O galo do pastor Paulo Sérgio tá aí, ó, comendo ração, que é uma beleza, né? Vamos lá, mais uma participação.
2: Bom dia, bom dia, bom dia, meu amigo Samuca, paz do Senhor.
0: A paz, meu querido.
2: Deus abençoe o nosso dia, nossa terça-feira. Quero mandar aí um abraço para toda a comunidade da Grande São Pedro e das Carreiras, todos os vendedores ambulantes, todo mundo que trabalha na área da saúde, na área, tá? É, federal. Todo mundo do projeto Homem Mais Um, do meu amigo Robson Carioca.
0: Valeu, meu irmão, um abração aí, bacana. Mais uma participação aqui, ó, Big Benção.
3: Bom dia, paz do senhor Samuel Silva, Big Benção do bairro Marim. Gostaria aqui de mandar os meus alôs, meus abraços, especialmente para você, sua esposa Rosana, Thiago Trenetone, também José Lúcio, o povo de Feira de Santana, Bahia, os nossos irmãos, a Débora, também a Helena de Portugal. Tá ok? Muito obrigado, um forte abraço, um bom trabalho aí pra você, tá
0: ok? Valeu, um abraço aí, tudo de bom.
4: Meu amigo, meu irmão, Samuel Silva, paz do Senhor Jesus, meu querido, ótimo dia, festorro pra cima, um abraço aí, toda semana, meu filho, um abraço, Samuel Silva, eita glória.
0: Vamos que vamos.
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5: Bom dia, Cor da Vida. Bom dia, Samuel. Tudo de bom aí? Um abraço pra vocês aí. Tô na sintonia.
0: Valeu aí, grande Rita, participando aqui na Cor da Vida FM. Você vai participando aí, mandando o seu alô, mandando aí o seu abraço todo especial. Capricha aqui, ó. 988991029. Quem tá aqui ligadinha é a Maria das Dores. Fala aí, Maria.
6: Bom

0: Ô, oh, bacana!
1: Né, pra honra e glória do Senhor.
0: Que bênção!
1: Estou muito feliz.
0: Que maravilha!
1: Né, que o Senhor venha abençoar a cada ano, em nome de Jesus.
0: Fazer aniversário é bom demais, né? Bom demais é quando tem aquele bolinho gostoso, né? Aquele salgadinho, aqueles presentinhos, né? Nem sempre acontece, mas é bom, né? É bom quando as pessoas lembram. Vamos lá, mais uma participação.
2: Bom dia, bom dia. Bom dia, Samuel. Bom dia, Carol da Vida. Aqui é o Alexandre Lente, de Serra Dourada 2. Ele faz o trabalho aqui. Eu queria mandar um abraço para todos vocês aí. Você, Carol da Vida, essa rádio de social para todos nós.
3: Valeu, meu irmão.
2: Um abraço para todos, para minha esposa, Edna, para minha filha, Alexandra. Tudo de bom para todos nós.
0: Valeu aí, um abraço bacana pra você, pra toda a galera aí de Serra Dourada. Ó, deixa eu mandar também um abraço aqui, bom dia. Pra galerinha que tá acordando cedo, né? Apesar que o sol já tá brilhando forte aí, né? Já tá batendo forte aí. Ó, mandar um abraço aqui pra Ana Cristina Hammer, que tá no centro de Vitória, ligadinha aqui da Rádio Acorda Vida. A Josi Marmitex, que tá na cozinha já preparando aí a refeição, né? Do restaurante. Aldi Alexandre de Carapina Grande, tá aqui ligadinho. O Wexley Andrade de Vista Dourada. O Edenilson Gomes de São Francisco. Quem também tá por aqui, ó, é o GT de Nova, de Vila Betânia, mandando um abraço aqui pra Carmen Lúcia, também na sintonia aí com a gente. O Fábio Jorge também, né? Tá sempre na sintonia. Maurílio Lacerda de Santo Antônio, todo mundo ouvindo o Bom Dia

Hora certa, Melk Vilar, era eu, ó, são 6:08, hein? Você tá ligado aqui na Rádio Acorda Vida, no Bom Dia Acorda Vida. Já já tem o Desafio Bíblico.

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8: Vamos lá, meu povo, Desafio Bíblico. Chegando pra você aqui na Rádio A Cor da Vida FM. Você que tá afim de ganhar presente aqui na Rádio A Cor da Vida, vai responder a pergunta do nosso desafio. 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No livro de Judas, quais cidades foram citadas como exemplo de pecado e juízo? E aí, você sabe? Responda aqui pra mim no zap, hein?
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0: 102.9, você ouviu aí, sucesso com Isadora Pompeu, Ovelha em Treinamento, na sequência Sara Beatriz, O Grande Eu Sou e ainda Anderson Freire, Toda Glória a Ti. Agora são 6:26.
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3: Valendo kit, bom dia, Cor da Vida. A pergunta é a seguinte: no livro de Judas, quais cidades foram citadas como exemplo de pecado e juízo?
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3: Participa aqui, ó. Valendo o kit Bom Dia, Cor da Vida.

0: É o som do Ministério Ivan. Sou grato por seu amor. Faltando 15 para as 7.
1: O presidente Luiz Inácio Lula da Silva insistiu na repercussão de uma fake news que associa o senador e presidenciável Flávio Bolsonaro a uma proposta para retirar de Nossa Senhora Aparecida o título de padroeira do Brasil. O momento ocorreu mesmo após o petista ser corrigido pela jornalista Adriana Araújo durante entrevista ao Canal Livre da Band, que foi exibido neste domingo. O episódio começou quando, durante a conversa, Lula disse que mexer com a Nossa Senhora Aparecida não é aceitável e que já teve gente da religião evangélica chutando a santa. Adriana então lembrou a Lula que a acusação envolvendo o caso sobre a padroeira era uma fake news e que já havia sido desmentida. No entanto, mesmo após ser confrontado com a falsidade da informação, o petista manteve o argumento. Direto da redação da Rádio Acorda Vida, Larissa Faria.
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1: Vamos lá, meu povo, Desafio Bíblico. A pergunta valendo o kit Bom Dia Cor da Vida: quais cidades são citadas no livro de Judas? De pecado e juízo.
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1: Daqui a pouquinho tô de volta, hein?
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1: Destaque do Dia. Abraão Alencar, palavra liberada no Destaque do Dia.

0: Emily Santos, aqui na Rádio Acor da Vida, FM que é tudo de bom. Daqui a pouquinho a gente tá de volta, hein, minha gente? Continue aqui na sintonia da Rádio Acor da Vida, FM. Tá chegando horário político eleitoral.
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24: Vamos lá, informação do trânsito aqui pra você, ó. Ligadinho, ligadinha na Cor da Vida. Atenção, atenção, hein? Olha, trânsito na Grande Vitória em tempo real aqui pra você ficar ligado com a gente. Você que tá sempre aí na sintonia. Vamos lá, informação aqui com o nosso amigo Alessandro Salomão. Fala aí, Alessandro. Cadê o Alessandro? Fala, meu garoto. Solta a voz aqui na Rádio Cor da Vida. Vamos lá, fala aí.
25: Glória à paz de Deus, Samuel Wimiel. Passando aqui para informar que o trânsito aqui na altura de Carapina, no sentido até a reta de Goiabeira, está bem congestionado hoje, hein, Samuel? Aquelas velocidades média de 10 km por hora. E muita paciência, que Deus continue abençoando a nossa terça-feira. E vamos que vamos, posso que não é ser bonito, mas não é rico, vamos trabalhar o glória.
24: Valeu aí, garoto, um abraço aí, tudo de bom, hein? Ó, vamos fazer o seguinte, daqui a pouquinho tem mais informações.
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Resultado aqui do nosso desafio bíblico. Atenção, atenção, hein? No livro de Judas, quais são as cidades citadas como exemplo de pecado e juízo? Você que respondeu Sodoma e Gomorra, e as cidades vizinhas respondeu corretamente. Parabéns aí pra você. Olha, tá levando aqui o kit Bom Dia Cor da Vida. Foi o nosso amigo Alexandro Angeli, de Serra Dourada 2. Final do telefone 1113. Parabéns aí pra você, Alexandre. Valeu aí pela participação. 3 dias úteis pra pegar o seu prêmio.

0: Fabiana Sinfrônio, participação de Anderson Freire. Ó, seguinte, atenção, atenção, hein? 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

Aline Barros, Primeira Essência. Na sequência, você ouviu também sucesso aqui na Rádio Acorda Vida com Regis Danese, Tu És Tão Bom Pra Mim. Bom, encerrando por aqui mais uma edição aqui do nosso Bom Dia Cor da Vida. Amanhã, quarta do açaí, vamos já estar aqui de volta fazendo a sua festa. E a partir das 5 da manhã, você já sabe, né? Muitas participações, muitos prêmios, reflexão do dia e você participando com a gente aqui também a partir das 6 da manhã do nosso Desafio Bíblico. Um forte abraço aí, tudo de bom pra você. Amanhã de volta, quarta do açaí a partir das 5 da manhã, tá bom, minha gente? Tá chegando agora Alegria, Alegria com Luciano Lopes. Daqui a pouquinho já vai estar por aqui fazendo a festa, hein? Alegria, Alegria com Luciano Lopes tá chegando. Valeu aí, um abraço.

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Dentro de instantes, vamos atualizar sim as informações do trânsito em toda a Grande Vitória. Você que está me ouvindo, seja você também o nosso agente 1029 de trânsito, nos passando informações de tudo que está acontecendo, por onde você está aí agora e ajudando os nossos ouvintes a escolher o melhor itinerário, tá bom? Lembrando que já também tem Alô, Alô, Tudo de Bom, já tá liberado para você soltar a sua voz, mandar aquele bom dia especial para todo mundo, né? 988-99-1029, pode aumentar o volume do seu rádio, vai começar aqui na Cor da Vida, mais um campeão de audiência.

aí, Felipe, no nosso Alegria, Alegria. Recomeçaram 8:19, 8:19. Daqui a pouquinho eu vou trazer pra você a nossa palavra amiga. Fica por aí. Inclusive, você quer que a gente ofereça a palavra amiga pra você? Então, a partir de agora, sinal verde. É só você mandar seu nomezinho e o seu bairro, tá bom? Ah, Luciano, eu gostaria que você também aproveitasse e fizesse o seguinte: mandasse a palavra amiga pra quem eu vou escrever o nome aqui, pro pessoal da minha igreja, pro meu pastor, pro meu companheiro de trabalho, pra minha amiga que tá aqui comigo. Fica à vontade, daqui a pouquinho nós vamos trazer a palavra amiga e vamos oferecer.

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0: Antigamente nós fomos comprados pelo precioso sangue de Jesus. Momento muito especial do nosso programa, onde a gente traz uma reflexão a cada manhã aqui na Cor da Vida. E hoje queremos mais uma vez oferecer a nossa palavra amiga para esses nossos ouvintes que estão sempre nos acompanhando, né? Oferecer a nossa palavra amiga aqui para nossa amiga Adriana Martins, né? Que tá ligadinha aí na programação da Rádio Cor da Vida. Alô, Adriana, bom dia para você, minha irmã. Mandar bom dia e a palavra amiga também para nossa amiga Maiara Pinheiro. A Maiara tá na Enseada de Jacaraípe, né? Tá aí curtindo a programação da Rádio Cor da Vida, tá oferecendo a palavra amiga pro esposo Warley, né? Estamos a caminho do trabalho, ouvindo a Rádio Cor da Vida. Amém, minha irmã, muito obrigado, tá? Que Deus te abençoe grandiosamente. Oferecer a nossa palavra amiga também pro nosso amigo Juarez da Conceição, lá do Ulisses Guimarães, também tá ligado aí na programação da Rádio Cor da Vida. Oferecer também a nossa palavra amiga para o nosso querido pastor Paulo Sérgio lá do Romão, tá ligado com a gente. Bom dia pro João Vitor. João Vitor tá ouvindo a gente em Santa Inês, né, João Vitor? Que Deus possa falar o seu coração também através da palavra amiga. Em Sotema, mandar a palavra amiga para nossa amiga Sidneia da Silva. Vamos mais aqui, ó, para nossa amiga Tamires Machado de Cristóvão Colombo. Palavra amiga também para a nossa irmãzinha Érica de Jesus, tá lá em Jardim Carapina, aguardando aí o momento da palavra amiga, né? A gente vai oferecendo e a galera vai mandando, né? É isso aí, bom dia para todo mundo. Conceição Coelho, né? Oferecendo a palavra amiga aqui para os filhos, para a irmã em Cristo Joselina, né? Lá do bairro Aparecida. Obrigado aí, tá, Conceição? Ela é moradora lá de Flechal 1. Temos mais aqui, oferecer a palavra amiga pro José dos Reis. José dos Reis está nos ouvindo. Aonde? Deixa eu me ver aqui. José dos Reis está em Nova Carapina 1. Oferecer também a nossa palavra amiga para Farleys, de Nova Betânia, né? Tá ligado aí na programação da Rádio Cor da Vida. Para toda a galera da Gilead Church de Cariacica, Bispo Rodrigo e Flávia Cruz. Oh, abraço para todo o pessoal aí. Abraço pessoal da Gilead, né? Sempre curtindo a programação da Cor da Vida. Deixa eu ver mais aqui. Temos mais aqui, deixa eu ver. Tem uma galera mandando aqui. Jairo, né? Nosso amigo Jairo Mariano. Tá lá no bairro Amaralina, Salvador, Bahia, ó. Tá acompanhando também a nossa palavra amiga. Minha amiga Mariane Serafim, de Santa Bárbara também, tô oferecendo a palavra amiga para ela. Enfim, palavra amiga para você que está acompanhando a Rádio Cor da Vida nessa manhã. Fique atento, eu tenho certeza que Deus separou esse tempinho tão pequeno, tão curtinho, para falar os nossos corações nesta manhã. Oferecer a palavra amiga também para Luzia Serafim do Dom Bosco. E também pro nosso amigo José Antônio, né? José Antônio tá ligado com a gente lá em Jacaraípe. E também vamos oferecer a palavra amiga aqui para Conceição Prats, de Santos Dumont, Vila Velha, né? Todo mundo curtindo a Cor da Vida.
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0: Palavra amiga de hoje tem um título muito interessante, né? Com esses tempos tão desafiadores para todos nós. Nunca desista. Quem sabe só no título dessa palavra, Deus já está falando ao coração de milhares de pessoas que estavam desanimadas, né? Se sentindo sobrecarregadas, aflitas, pensando realmente em desistir. Presta atenção, muitos vencedores, meus irmãos, atingiram o sucesso subindo uma escada especial chamada Nunca Desista. Há, porém, também muitas pessoas que perderam essa oportunidade de alcançar o sucesso, a vitória, porque desistiram cedo demais. E lógico, a gente entende, isso pode acontecer em todas as áreas da nossa vida, seja na família, seja no estudo, seja com amigos, trabalho, serviço. Agora, a palavra-chave para essa vitória se chama perseverança. Anote e guarde essa palavra no seu coração. Perseverança é a palavra-chave para a vitória. Vamos ter como exemplo aqui, vamos lá, o apóstolo Paulo, por exemplo. Ele perseverou, apesar de perseguições e aflições. Ele era realista, reconhecendo que, como seguidores de Cristo, iria sofrer perseguições. Mas não deixou de instruir ao jovem Timóteo a colocar a sua fé em Deus e encorajou ele através de palavras de vitória. Isso o ajudaria a enfrentar o desânimo e também suportar tudo com esperança. Perseverança e esperança, elas devem andar de braços dados com a gente. Ao fim da sua vida, o apóstolo Paulo disse: combati o bom combate, completei a carreira, guardei a fé. Nós também podemos permitir que essas escrituras, que essas palavras venham fortalecer para nós avançarmos na carreira atribuída a cada um de nós. Porque o nosso Deus, ele é um Deus que promete e cumpre. E recompensará aqueles que completarem a carreira fielmente. Meus irmãos, essa palavra, ela traz essa esperança para mim e para você. Temos que perseverar, continuar de todo o coração buscando a esse Deus. Lógico, vai chegar momentos para você, como já chegou para mim, como pode chegar para todos nós, de desânimo, de cansaço. A vontade mesmo é de largar tudo, abandonar tudo, sumir. Já ouviu alguém falando isso para você? Pois nós temos que desejar muito mais e de todo o coração completar essa carreira da fé. Que Deus possa estar trazendo do alto céus neste momento. Você que está dentro do carro aí agora, você vai sentir, você que está em casa, você que está no trabalho, fazendo uma caminhada, dando uma pedalada, você sentirá do alto céus uma porção dobrada de perseverança e esperança que vai inundar o seu coração e vai lançar fora todo medo, toda desistência, toda paralisia, todo desânimo, todo cansaço, toda sobrecarga. Mas continue, não desanime não. Continue buscando de todo o coração. Continue se entregando de todo o coração a esse Deus, porque você vai completar a carreira da fé. E durante todo esse percurso, não faltarão oportunidades para você testemunhar de milagres e vitórias, devido à sua perseverança e esperança no Senhor, que Ele mesmo trará para a sua vida. Palavra amiga de hoje.

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0: 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Acordo da Vida FM. 15 minutinhos faltando para as 9 horas da manhã. Bom dia, bom dia. Vamos atualizar as informações do trânsito para você aqui na Acordo da Vida, dentro do nosso Alegria, Alegria. Velocidade média de 12 km por hora neste momento, lá na reta da Penha, tá bom, minha gente? Deixa eu continuar passando informações para você aqui do trânsito em toda a Grande Vitória. Onde quer que você esteja aí, também você pode participar com a gente através do nosso WhatsApp, né? 988-991029, tá? Deixa eu dar um pulo aqui até a terceira ponte. Sentido Vila Velha Vitória, né? Sempre ali aquele pontozinho bem crítico. Vira e mexe, nós temos ali a Antônia Taíde com trânsito intenso, né? E não tá sendo diferente dessa manhã, né, minha gente? Antônia Taíde ali também. Acesso à terceira ponte, sentido Vitória, Vila Velha Vitória. Tá bem complicado neste momento também ali na Avenida Carioca, tá bom? Então vai com muita paciência, com muita cautela, para você chegar ao seu destino aí corretamente, tá certo? 8h45, ó, daqui a pouquinho tem alô, alô, tudo de bom, hein? Você quer gravar o seu áudio? Então para um instantinho aí, capricha, solta a voz com muita alegria no coração e manda aquele bom dia pra todo mundo.
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0: 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Todo mundo participando com a gente, 988-991029. Alô, alô, tudo de bom? Tá na hora, hein?
1: A paz do senhor Luciano Lopes. Bom dia, pastor Paulo Sérgio. Ligadinho na rádio Pó da Vida, nessa manhã de folga. Maravilha, hein? Um abraço. É um banho de audiência, primeiro sentimento, primeiro lugar. Rádio Pó da Vida, parabéns para todos vocês aí, todos os ouvintes, todos os locutores. Manda um abraço, minha esposa Maria, toda a comunidade do Rumão, meu presidente Xará, eu. Pessoal da padaria Emílio do Irmão, meu pastor Paulo Rodrigo, tá ouvindo no carro, trabalhando o outro, pai, olhar o Benedito, meu pastor El Salvador, pra todo ouvindo, Luciano Lofe.
2: Fala, meu pastor Luciano Lofe, bom dia, Deus possa nos abençoar, nos dar um dia maravilhoso, um dia cheio da graça e do poder de Deus, que Deus possa abençoar todos os ouvintes da Rádio Cor da Vida, que aqui quem vos fala é o pastor Braz, Assembleia de Deus, chama de notar. Foi Itapejipe, número 62, Glória. Deus abençoe a todos, bom dia, paz.
3: Bom dia, Luciana, todos da rádio, mais um dia abençoado na presença do senhor, passando para deixar um abraço aí para todos os motoristas do VIX, o V1. Valeu, forte abraço.
4: Bom dia, Cor da Vida. Que maravilha poder participar. Eu gostaria de pedir a música Fé para o Impossível e dedicar ao meu esposo Adenir e ao meu filho Samuel. Sou Andréia aqui de Canaã.
0: Ô, minha amiga Andréia, obrigado pelo carinho e pela audiência, minha irmã.
5: Bom dia, meu amigo Luciano Lopes. Pastor Cleverson aqui. Estou aqui na antiga reta do aeroporto. O trânsito está tudo travado aqui, rapaz. Quem estiver indo pro centro de Vitória, procura outra alternativa. É melhor beira-mar, por Camburi, porque aqui pela reta do aeroporto, a antiga reta do aeroporto, tá difícil, tá bom?
4: Bom dia!
6: A paz do Senhor Jesus, meu grande amigo evangelista Luciano Lopes, desde pequenininho, é o Dilson Gonçalves de Anos das Perobas. Manda aí um abraço aí para toda essa breve de Deus Canaã, com nosso amigo de direção, pastor João Marcos e pastor Jumácio, para toda a equipe da Cor da Vida, que é tudo bom, minha esposa Lucimara, minha filha Radassa. Vamos para cima em nome de Jesus, eita glória.
7: Bom dia, Cor da Vida. Eu gostaria sim receber Juarez, Luiz Guimarães, e ofereço também para todos que estão ouvindo, né, da minha igreja, Centésima Ovelha, Barra Mares, e também meu irmão Givanildo, que tá aí fazendo segurança, fazendo uma ronda aí minha Vitória rodando aí. Vamos que vamos, Givanildo.
0: Abraço, nosso amigo Givanildo. Abraço também, bom dia pra minha amiga Elvia Nascimento. Tá no Divino Espírito Santo ligadinha com a gente. 8h57, hein, minha gente? Daqui a pouquinho eu vou liberar pares de ingressos pra você curtir, sabe quem? Se divertir à vontade.

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8: o prêmio da hora. A partir de agora comigo aqui no Alegria Alegria, eu vou liberar um par de ingressos pra você brincar quantas vezes você quiser no Magic Park. Magic Park tá armado ao lado do Parque da Cidade, tá bom? Então se você quer ganhar esse par de ingressos, você vai agora já mandar seu nome completo pra mim, seu bairro também, que é muito importante, e vai colocar a seguinte frase, hein? Vai colocar a seguinte frase: eu quero ir no parque, ok? Manda nome completo, coloca bairro e não esqueça dessa frase: eu quero ir no parque. Daqui a pouquinho tem resultado. 988991029. Conferindo comigo, 9:10, manhã de terça-feira, 29 de setembro. Hoje é o dia do anunciante.

0: Esse é o Alegria, Alegria, de segunda a sexta-feira, sempre de 8 ao meio-dia, aqui na Cor da Vida, Sara Farias, sobrevivi. Seguinte, minha gente, vamos agora até a redação da Cor da Vida, temos informações importantes com a nossa querida Larissa Faria nessa manhã, hein? Bom dia, Larissa.
1: Ei, Luciano, a Arrascaeta do Flamengo sofre fratura no punho esquerdo e passará por cirurgia. O meia se machucou durante amistoso do Uruguai e retornará ao Brasil para ser reavaliado. Em nota oficial, o clube carioca explicou que o problema tem indicação cirúrgica. O uruguaio retornará ao Brasil para ser avaliado pelos médicos rubro-negros. Direto da redação da Rádio Acorda da Vida, Larissa Faria.
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0: Zapiou.
1: Zapiou ganhou.
0: Sim, Zapiou ganhou o prêmio da hora. Vamos liberar pra você aqui dois ingressos, ou seja, um par de ingressos pra você se divertir quantas vezes quiser nos brinquedos irados radicais do Magic Park, armado ali ao lado do Parque da Cidade, tá bom? Você quer ganhar? Então o que que você vai fazer? Muito fácil, você vai digitar seu nome completo, seu bairro e vai colocar a frase: eu quero ir no circo, quer dizer, no parque. Então manda agora pra gente, 988991029, nomezinho completo, bairro, não esquece da frase: eu quero ir no parque, tá bom? Daqui a pouquinho vamos conhecer o ganhador ou a ganhadora, hein?
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0: Nascimento, com a nossa querida Rose Nascimento, teu cenário vai mudar. 9:40, 9:40. Bom dia, daqui a pouquinho eu tô liberando o resultado, hein? Um par de ingressos pra você curtir, pra você se divertir nos brinquedos irados radicais do Magic Park, armado ao lado do Parque da Cidade, tá bom? Não esquecendo, você vai mandar nome completo, bairro, não esqueça a frase, por favor, tá bom? Eu quero ir no parque, tá? Olha, daqui a pouquinho tem resultado aqui da Cor da Vida. 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
1: Zapeou, ganhou.
2: Bora então garantir a diversão lá no Magic Park. Eu tenho aqui um par de ingressos pra você, é isso mesmo. Um par de ingressos pra você se divertir à vontade nos brinquedos irados do Magic Park, armado ali ao lado do Parque da Cidade, na Serra, tá bom? Quer ganhar? Nome completo, bairro e não pode esquecer de jeito nenhum a frase.

0: 9h57. Bom demais ter você aqui com a gente, hein? Alegria, alegria até o meio-dia, hein? Já gravou o seu áudio, já mandou aquele bom dia especial pra todo mundo. É a última terça-feira do mês. Vamos aproveitar bastante aí, minha gente. Tá na hora da galera mandar aquele bom dia aqui no Alegria, Alegria, hein?
1: Alô, bom dia, Rádio Acor da Vida, rádio que é tudo de bom. Aqui é o presbítero Geraldo, aqui no Parque das Gaivotas, na Serra, em Nova Almeida. Um abraço aí a todos da Primeira Igreja Assembleia de Deus em Nova Almeida, do pastor Gerson Caetano. Ô, Glória!
0: Eita, Glória! Abraço pro pastor Gerson Caetano, sempre ligado com a gente.
2: Bom dia, amigos da Cor da Vida. Obrigado por proporcionar a nós aí uns dias maravilhosos, com vários louvores e bênçãos para a nossa vida aí.
3: Bom dia, Luciano Lopes, a paz do Senhor. Ótima terça-feira na presença do nosso Deus. Que Deus continue nos abençoando, em nome do Senhor Jesus. Quero nesse áudio agradecer a sua presença domingo, que ministrou a palavra do Senhor na Missão Resgate Church. Foi uma bênção, aonde muitos falou que foi bênção a palavra que você ministrou. Que Deus continue te abençoando a sua vida, que possa ser esse homem de Deus que está sempre falando das bondades de Cristo. Deus abençoe sua vida em nome de Jesus.
0: Amém, pastor Dirley. Abraço pra todos vocês aí da Missão Resgate Church, no bairro Santa Luzia, em Cariacica.
4: Vai, senhor, Faquidolinho, moro lá dos Reis, Cariacica. Tudo de bom pra minha família, irmão, sua família, todo esse rádio, Cor da Vida, um ótimo dia. Fique com Deus, pai.
0: A paz do senhor, Dolinha.
5: Muito bom dia pra você. Olha, você que está vindo lá da Serra. Isso mesmo, trânsito, a pista lateral está tranquila, tá bom? Pista lateral e a pista do meio. Agora você que sobe, desce lá pra rodovia do Contorno de Cariacica, o trânsito tá tranquilo. Subindo o viaduto de Carapina, o trânsito tá um pouquinho lento, devido a muitas carretas. A rodovia das Paneleiras descendo pra Vitória, trânsito está tranquilo. E você que está vindo também, trânsito tranquilo, a Cor da Vida, que é tudo de bom na comunicação do nosso amigo Luciano Lopes.
0: Valeu, meu amigo Hércules, bom dia, bom dia. Bom dia também, vou mandando aqui pra nossa amiga Gessimara Alves, tá ligadinha lá em Bela Vista, na Serra também, né? Minha amiga Marlenita do Taboazê, tá ligadinha aí, né, Marlenita? Obrigado pelo carinho, menininha. Bom dia também pra nossa irmãzinha Elza lá do Romão, tá ligada com a gente, né? Com toda a família. Bom dia também, sabe pra quem? Bom dia pra você, minha amiga Marinete Belge do Bonfim, né? Tá ligadinha, Sueli Santos do Bonfim também, tá sintonizada aí em 102,9. Daqui a pouquinho eu tô liberando um par de ingressos para o Magic Park, hein? Você vai se divertir aí nos brinquedos irados e radicais do Magic Park. Tá a fim de ganhar? Então você vai digitar aí seu nome completo, seu bairro e não esquece da frase: eu quero ir no

trazer aqui o resultado do par de ingressos para o Magic Park, armado ali ao lado do Parque da Cidade, na Serra, tá bom? Você vai poder se divertir e ainda levar acompanhante para estar se divertindo à vontade nos brinquedos irados e radicais do Magic Park, tá bom? 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Daqui a pouquinho eu tô de volta com o Combate à Cor da Vida, mas antes do combate, eu vou liberar os dois ingressos

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9: Simbora então para mais um combate aqui na Cor da Vida. Duas músicas disputando seu voto no final da hora. Melhor vai tocar inteirinha pra você.

informação estamos liberando para vocês, tá bom? Agora, quem tá ganhando esse par de ingressos dentro do Alegria Alegria, parabéns para você, Tuane Ivanil da Silva, lá de Porto Dourado, na Serra. Alô, Tuane! Moradora da Serra, né? Porto Dourado, final do telefone 3186. Tuane, você vai ter 3 dias úteis, atenção, 3 dias úteis, para você passar aqui na Cor da Vida e pegar o seu par de ingressos, tá bom? 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

0: e também o multi extrato de 500 ml. Para você que tem aí na sua casa, ou talvez você mesmo tá sofrendo com gastrite, queimação, má digestão, refluxo, desconforto abdominal, azia, você vai ganhar a camisa e esse multi extrato. Participa comigo 988991029. Quem ganha o combatão na sua opinião? Gabriel Guedes com a música 1 ou Théo Rúbia com a música 2, hein?
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0: pra você.
1: Nada, absolutamente nada é impossível pra você. Jesus disse, tudo pode aquele que crê. 10 horas e 27 minutinhos, 10:27 aqui na Rádio Cor da Vida. Bom, minha gente, daqui a pouquinho eu tô de volta aí com o segundo round do combate. Hoje vale essa linda camisa da Rádio Cor da Vida e Unisat Uniformes e junto com a camisa também o multistrato de 500ml, tá bom? 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Bom dia, Suelen.
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1: Beleza, obrigado, Suelen. 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Volto já já aí com o segundo round do combate.

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18: Segundo round do combate chegando. Valendo uma linda camisa da Cor da Vida e Unisat Uniformes e o multi-extrato de 500 ml, hein? Hoje tem Gabriel Guedes, hoje tem Théo Rubia. Essa é a música 1. E a música 2. Quem vai ganhar o nosso combatão, na sua opinião? 988-991029. Tá valendo, repito, uma linda camisa da Cor da Vida e Unisat Uniformes e o multi-extrato de 500 ml. Pra participar, muito fácil, para aí um instantinho, digita nome completo, bairro e coloca número 1, número 2 pra gente computar o seu voto aqui, hein?
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10h41 na FM, que é tudo de bom. Olha, combate tá rolando, duas músicas disputam o seu voto e eu tenho aqui essa camisa maravilhosa. Inclusive, tô vestindo uma agora, né? Camisa da Rádio Acor da Vida e Unisat Uniformes e o Multistrato. Se você tá passando com problemas aí de azia, má digestão, gastrite, refluxo, não é isso? Queimação ou tem alguém na família, oportunidade pra você faturar o Multistrato e ainda levar a camisa da Rádio Acor da Vida, tá bom? 988-991029. Hoje o nosso combate tem Gabriel Guedes com a música de número 1, Santo Pra Sempre, e tem o Theo Rubia com a música 2, Eu Só Quero Tua Presença. Somente uma será campeã, hein? Vou mandar bom dia aqui pra galera que tá ligada com a gente. Família, tudo de bom? Sintonizada em 102,9. Mandar bom dia pro meu amigo Cláudio Araújo, aqui do bairro Olaria, bem ao lado aqui de Jaburuna, né? Mandar bom dia. Mandar bom dia pra pastora Luzia de Oliveira, lá de Jardim Campo Grande, também tá ligada com a gente. Mandar aquele bom dia especial pro pessoal de Vila Prudêncio. Vanete da Silva também tá ligadinha. Minha querida Edinete Gonçalves, né? Lá do bairro Oriente, esposa do nosso amigo Dirley Lopes, pastor Dirley Lopes. Aproveitar e mandar um abraço aqui pro seu Antônio, né? Uma alegria só, e toda a família da missão Resgate Church, lá no bairro Santa Luzia, em Cariacica, estão sempre ligados com a gente, né? Mandar aquele bom dia também pra Nira Santos, lá de Eldorado. A Sandra Maria de Itacibá tá ligadinha comigo. Tem mais aqui, ó. Ilquias Souza, do Planalto Serrano, Bloco C. Valeu, Ilquias. Obrigado pela sua sintonia. Tem mais aqui, ó. Minha amiga Neuza Lisboa, lá de Coqueiral de Itaparica, também tá ligadinha comigo. Eulália, do Amor Divino, Alto Boa Vista, também tá ligada com a gente, né? Sheilane Thiago, tá lá em André Carlone, também ligada aí na programação da Rádio Cor da Vida. Minha amiga Joélia da Silva, lá de Barra Mares, também tá sintonizada com a gente, né, Joélia? Obrigado aí, ó. Raiele Sandra, tá lá no Planalto Serrano, também ouvindo aí a programação da Cor da Vida. Lúcia dos Santos, lá de José de Anchieta. Erolina de José de Anchieta também tá me ouvindo, né? Bom dia pra todo mundo. Tô aqui aguardando, hein? Ó, não deixa de participar, não. Eu preciso do seu voto pra definir a campeã. 988-99-1029. Você acha que vai ganhar o Gabriel Guedes ou o Theo Rubia? Participa comigo, hein?

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10: 102,9, Rádio Cor da Vida, FM que é tudo de bom, 10 horas e 51 minutinhos, 10h51. 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
10: Chegamos ao terceiro, último e decisivo round do combate. Duas músicas disputam o seu voto. Uma será campeã.

0: vou torcer pra você ganhar essa camisa linda, exclusivaça da Cor da Vida e Unisate Uniformes, e junto com a camisa, ainda você leva o multi-extrato de 500ml. Perde tempo não, manda agora a sua mensagem pra gente.
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0: agora nós vamos conferir a grande campeã, né? Hein? Quem ganhou, na sua opinião, a música 1 ou a música de número 2, hein? Hã? Vamos lá?
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0: Essa daqui foi a campeã, ó.

102,9, a cor da vida FM, é tudo de bom, Théo Rubia, eu só quero tua presença, ó, já já vou trazer o resultado, né? Quem tá levando aqui essa linda camisa da Rádio Cor da Vida e o multistrato de 500ml, tá bom? Já já, aqui na programação da FM, que é tudo de bom. 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
6: 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Parabéns pra você, nossa amiguinha Bárbara Cristina dos Santos, zapeou com a gente aqui nessa última hora, né? É, parabéns pra você, hein? Bárbara Cristina dos Santos, lá de Nova Betânia, final do telefone 4021. Ô, Bárbara, você acaba de faturar a camisa da Cor da Vida e também vai levar o multi-extrato de 500ml, tá bom, minha irmãzinha? 3 dias úteis pra passar aqui e pegar seu prêmio. Amanhã, que é quarta, quinta e sexta. Atenção para os horários, 9 da manhã ao meio-dia e de 1 às 5 da tarde.
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0: Olá, em momentos assim, na programação do Nossa Alegria, Alegria de segunda a sexta-feira, né, minha gente? De 8 até o meio-dia aqui na Cor da Vida. Ó, é o seguinte, eu vou dar um pulo agora até a redação da Cor da Vida. Temos informações com a nossa querida Larissa Faria e daqui a pouquinho, lembrando, a partir de meio-dia, teremos aqui na FM que é tudo de bom, o horário eleitoral gratuito, logo depois a Cor da Vida dá de 10, 10 músicas direto sem comercial. Mas agora é com você, Larissa. Bom dia, conta tudo pra gente, quem que vem por aí, hein, Larissa?
1: O presidente Luiz Inácio Lula da Silva insistiu na repercussão de uma fake news que associa o senador e presidenciável Flávio Bolsonaro a uma proposta para retirar de Nossa Senhora Aparecida o título de padroeira do Brasil. O momento ocorreu mesmo após o petista ser corrigido pela jornalista Adriana Araújo durante entrevista ao Canal Livre da Band, que foi exibido neste domingo. O episódio começou quando, durante a conversa, Lula disse que mexer com a Nossa Senhora Aparecida não é aceitável e que já teve gente da religião evangélica chutando a santa. Adriana então lembrou a Lula que a acusação envolvendo o caso sobre a padroeira era uma fake news e que já havia sido desmentida. No entanto, mesmo após ser confrontado com a falsidade da informação, o petista manteve o argumento. Direto da redação da Rádio Cor da Vida, Larissa Faria.
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Aproveita bastante, né? Sabia que essa é a última sexta-feira do mês? É, por incrível que pareça, mais um mês tá indo embora, né? Louvado seja Deus que outubro tá chegando aí também.

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5: Chegamos! Boa tarde, a paz do Senhor Jesus. Começando mais uma edição, a Cor da Vida dá de 10. 10 músicas direto, sem intervalos comerciais. Meio-dia 29. Bom almoço pra você, bom apetite, você que tá almoçando agora. Hoje é terça-feira, né? Terça-feira, 29 de setembro 2026. Última terça-feira do mês de setembro, hein? Setembro terminando amanhã, gente. É, último dia de setembro amanhã, dia 30, né? Isso aí. Meio-dia 29, vamos trazer lindas canções a partir de agora. E eu já conto com sua participação. Já tô chamando você aqui para participar comigo do Louvor da Minha Vida, que começa daqui a pouquinho. 1 da tarde, os hinos que marcaram época, tá? 988-99-029. Quero que você me ajude a fazer o Louvor da Minha Vida desta terça-feira, hein? Vamos fazer um programa lindo juntos? Vamos? Peça o louvor que marcou sua conversão, sua caminhada com Deus, que te traz a lembrança aí, a sua infância, a sua juventude, que traz a lembrança aí, um ente querido, né? Um momento da sua vida especial, ou talvez um deserto, uma luta que você enfrentou, mas que Deus usou essa canção pra falar com você, pra te fortalecer nesse momento de luta, tá bom? Quero saber qual louvor marcou a sua vida. 1 da tarde, eu vou tocar o seu louvor, hein? Já corre pro WhatsApp e vem participar comigo, vem!
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0: Anderson Freire, toda glória a ti, meio-dia 42. Daqui a pouquinho começando o louvor da minha vida. 988991029. Ó, tô aqui contando com você, hein? Contando com a sua participação, o seu pedido, porque o programa é feito pelos nossos ouvintes. É você que faz aqui o programa acontecer, tá bom? Contando pra gente a sua história, contando pra gente por que esse hino é especial pra você. Você pede aí e oferece pra quem você quiser, combinado? 988991029, daqui a pouquinho, hein? 1 da tarde, juntos aqui em mais uma edição do Louvor da Minha Vida. E eu quero lembrar o seguinte: à tarde teremos também sorteio de ingressos do Magic Park. É, você que quer ir pro Magic Park se divertir, tenho ingressos pra você, tá bom? Vamos liberar agora à tarde também ingressos do Magic Park. Você que tá pedindo aí, né? De manhã teve sorteio, à tarde também teremos. E eu quero você participando à tarde comigo também para ganhar ingresso para se divertir nas máquinas do Magic Park. Laís Santos, aguenta firme aí.
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0: Cor da Vida, a número um do segmento, Juliane Souza, Gabriela Rocha, Cristo Seja a Glória, melhor programação do seu rádio, meio-dia e 57, ó, daqui a pouquinho começando, hein? Louvor da Minha Vida, daqui a pouquinho vamos voltar, viajar no tempo, né? Com os hinos que marcaram época, e eu tô aqui esperando a sua participação, esperando o seu pedido, 988991029, peça aí o hino que marcou a sua vida, ofereça para quem você quiser, tá bom? Tô esperando você, esperando a sua participação, vem participar aqui comigo, 988991029. Deixa eu mandar um abraço aqui a pastora Elina Freitas, que me cobrou um alô, falou assim, você manda alô pra todo mundo, não manda pra mim. Pastora Elina, lá de Jardim América, que Deus abençoe grandemente, um abraço, pastora Elina. Forte abraço aí, pastora Elina, mulher de Deus, hein? Esteve pregando lá na igreja semana passada. Mulher de Deus, hein? Glória a Deus pela vida da pastora Elina. Forte abraço, que Deus abençoe grandemente. Qualquer dia desse eu vou fazer uma visita lá na igreja da pastora Elina, né? Inclusive, meu querido pastor Benhur estará lá pregando amanhã, lá na igreja da pastora Elina, lá em Jardim América. Forte abraço, pastora Elina, que puxou minha orelha, falou que eu não mando alô pra ela, então eu tô aqui agora, né? Pagando aqui minha dívida. Pagando a dívida aqui, mandando um alô especial pra pastora Elina Freitas. Está curtindo a programação lá em Jardim América. Um abraço pros irmãos lá da igreja da pastora Elina. Se ela não estiver ouvindo aí, né? Leva o nosso abraço aqui da Rádio Cor da Vida. Essa pastora querida aí, tá bom? Deus abençoe fortemente a vida dela. Se não me engano, ela é da Assembleia de Deus, né? Assembleia de Deus lá de Jardim América. Se não tô enganada, ela é a pastora da Assembleia de Deus de Jardim América. Forte abraço, tá bom, pastora Elina? Paguei minha dívida, hein? Deus abençoe grandemente a vida da pastora, tá? Gente, ó, daqui a pouquinho então, louvor da minha vida, hein? Já peça o seu hino aí, o hino que marcou a sua história, que marcou sua conversão, sua caminhada com Deus, já vai pedindo aí, eu vou trazer agora uma linda canção, é a última, pra gente fechar aqui, eu vou trazer agora a última canção e daqui a pouquinho começando mais uma edição do Louvor da Minha Vida.
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Carter, Vida aos Sepulcros. Finalizando aqui mais uma edição do Louvor da Minha Vida. De volta amanhã, a partir de 12:25, logo após o horário eleitoral obrigatório. E é o seguinte, hein? Vou pro intervalo e já tô voltando, trazendo o Louvor da Minha Vida, hein? Rapidinho, rapidinho, eu já volto aqui pra começar nossa viagem no tempo.

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1: Começando mais uma edição do Louvor da Minha Vida, edição dessa terça-feira, 29 de setembro de 2026. E que terça-feira quente, né, gente? Glórias a Deus, né? Em tudo dá graça, né? Pela chuva, pelo sol. Tá um dia lindo, dia quente, né? Depois de tanta chuva. Vamos lá, começando a nossa viagem no tempo com Cristina Mel, Mão do Mestre. Você pede o louvor que marcou a sua vida, 988991029. Na sequência, eu atendo você, tá bom?

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1: Ei, Cor da Vida, boa tarde. Eu queria pedir o louvor da Rose Nascimento, Fiel Toda a Vida. Esse louvor eu vou mandar especialmente para a irmã Sunamita, que está aqui no meu trabalho, juntamente comigo, aqui na Afinitéia de Cariacica Sede, e para minha madrinha Ângela. Amém? Eita glória, receba, Varoas.

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1: 1:20, 1:20, louvor da minha vida. Vamos recordando até 14h. Deixa eu mandar um abraço aqui pra Ângela. Ô, Ângela. Ângela tá trabalhando agora, né? Trabalhando com costura lá na Rafine Ternos. Um abraço, que Deus abençoe grandemente. Você, Adriana, que participou aqui também, né? Isso aí, que Deus abençoe vocês grandemente. Obrigado pela audiência, pelo carinho, né? Quanto tempo, é ouvinte da rádio de muito tempo, né? Hoje mandou uma mensagem aqui dizendo que tá ouvindo a programação. Um abraço, tá? Obrigado mesmo, fiquei feliz com a mensagem aí, com a audiência de vocês aí, tá bom, Ângela? Rafine Ternos, pessoal curtindo a gente aí, um abraço pra todos vocês também aí, tá? Vamos lá atender mais um pedido, vamos lá, mais uma participação aqui, ó. O nosso irmão Miguel Henrique tá pedindo aqui o louvor de Trazendo a Arca, Tua Graça Me Basta. Ele tá dizendo que marcou aqui a vida dele, toda vez que ele escuta, ele sente a presença de Deus. O cuidado do Senhor sobre nós. Bairro Universitário Vitória. Vamos ouvir então. Tua graça me basta.
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1: Boa tarde, meu Vitor. O louvor que marcou minha vida. É, pode passar aí, Lázaro. Eu te amo tanto, né? É, eu ofereço aqui pro Gustavo, ofereço pra Bial, ofereço pra Negrita, ofereço pra Lohane, ofereço pra Elane, ofereço pra Zaquil Lengues Dourado, pra Fernanda Balesteiro, pra Irmã Elza. Eu ofereço pro pessoal dependente de Deus de Piranema e Ministério Mandamento de Louvor e Adoração, que eu faço parte também. E todo o Estado do Espírito Santo. Falou, Juninho, fala aí, Safari, Samuel Silva também.

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0: pedido aqui do Patrick Matos, lá de Guarapari, lá da Autoglass Guarapari, tá ouvindo a gente, curtindo a programação, valeu aí Patrick, todos aí da Autoglass Guarapari, obrigado aí mesmo pela audiência, tá bom? Pessoal de Guarapari, alô, você de Guarapari, ouvindo a programação da Cor da Vida, né? Meu povo de Guarapari, aparecendo aí Praia do Morro, Muxaba, Olaria, Cubixeque, Santa Margarida, Nova Guarapari. Guarapari é grande, né? Ô, cidade abençoada, né? São Gabriel, aeroporto, né? Setiba, e por aí vai, né? Por aí vai. Cidade grande, né? Bem grande, Guarapari. Cidade Saúde, né? Um abraço pra vocês aí, obrigado mesmo pela audiência aí de todos de Guarapari, curtindo a gente. Ó, vou pro intervalo, vamos trazer informação daqui a pouquinho, tô de volta, trazendo mais pedidos, mais participações, 988991029, a próxima pode ser a sua, tá bom? Vamos lá pra redação falar com Larissa Faria. Ei, Larissa!
1: Oi, Juninho, boa tarde. A greve iniciada pelos funcionários da Caixa Econômica Federal no dia 10 de setembro já afeta o mercado imobiliário. 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A Caixa Econômica Federal é o motor por trás do setor imobiliário, respondendo por 2/3 dos financiamentos habitacionais do país. Além disso, a Caixa cuida de todas as operações do Minha Casa, Minha Vida. Direto da redação da Rádio Cor da Vida, Larissa Faria.
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2: 1:42, vamos agora atender a participação aqui da Roselaine Menezes Campos, é a Nani, lá de São Benedito, pediu aqui Marquinhos Gomes, Águas Cristalinas, lá na Mabi Moda Fitness. Vamos aqui com a canção então da Nani.

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1: Pai, Senhor, meu irmão Juninho, tudo bem, querido? Joias, possível, passa para mim, Anderson Freire, identidade.

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2: 1:51. Vamos agora atender a participação da Jocélia Caldeira da Silva. Tá ouvindo a gente na Glória, bairro Glória, aqui pertinho da rádio, né? Pediu louvor na eternidade. Bruna Carla.

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1: Ei, a cor da vida, aqui é a cantora Sunamita Marques. Tô falando aqui da loja Rafina Eternos de Cariacica Sede. Quero oferecer um louvor pra minha amiga Adriana, pra minha amiga também, e Ângela também. E quero oferecer também pras meninas de Porto Santana, da Rafine de Porto Santana, a Micaela e a Stephanie. Quero oferecer o louvor também para meus filhos também, Maria Clara, Paulo Henrique, João Miguel e Maria. E eu quero oferecer também pro Marcos, também meu esposo, também amor da minha vida. E o louvor que eu quero ouvir é Vendavais, da Shirley Cavalhais. Obrigada, Cor da Vida. Estou aqui ligadinha em vocês. Estamos ligadinha aqui na Cor da Vida, na Rafina Eternos.
2: Valeu, obrigado pela audiência. Quem pediu também esse louvor foi a Luzia Serafim, do bairro Dom Bosco. Vai para você também, Luzia.

0: Amanda Vanessa. Tá chorando porque a última do Louvor da Minha Vida, pedido aqui do pastor Adir Barbosa, da Praia das Gaivotas. E aí, pastor Adir, por que esse louvor é tão especial, né? Qual o momento da vida do irmão que esse louvor aí marcou?
1: Deus falou muito com esse louvor comigo e quase que eu morri de Covid 2021. E esse louvor me marcou. Paz do Senhor, Juninho Vitor!
0: Paz do Senhor, pastor Adir, um abraço! Alessandro Salomão, ligadinho com a gente, tá junto com a passageira lá, Adélia, indo pro Hospital Evangélico, é isso? Fazer evangelismo? Hospital Jaime, ah, fazer evangelismo, que bênção, que Deus abençoe a vida da irmã aí, Adélia, indo fazer evangelismo no Hospital Jaime, que Deus abençoe, tá lá junto com Alessandro Salomão. Eu tô indo pra casa, Juninho, ouvindo a Cor da Vida, 724 Busão, Edsamara Gomes, Novo Brasil, um abraço, obrigado pela audiência também, Deus te acompanhe, vai com Deus. Ó, daqui a pouquinho tem combate, no combate tem prêmio, hein? Já volto, amanhã, 1 da tarde tem mais Louvor da Minha Vida.

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Camisa cor da vida, Bíblia e copo. Vamos conhecer as duas opções. De um lado tem Sara Farias, do outro lado tem Juliane Souza. Primeiro round começando.

0: Primeiro a segunda, 988991029. A primeira, Sara Faria, só quem tem raiz. A segunda, Juliane Souza. Ah, Jesus! E aí, quero saber qual é a sua preferida, primeiro ou a segunda, hein? A primeira ou a segunda? Quero muito te presentear com esse kit da Rádio A Cor da Vida, hein? Camisa da Cor da Vida, Bíblia pra você ou pra você abençoar alguém e também um copo, tá bom? 988991029, no ar, o nosso primeiro round do combate.
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0: Atila, o tanque de Bethesda. 12:25, a cor da vida, a número 1 do segmento combate. Olha só, temos uma um pouquinho mais antiga, né? Um pouquinho mais do passado e a outra mais recente aqui no nosso combate. Qual que você prefere, hein? Qual que você quer ouvir no finalzinho dessa hora? Sara Farias, Só Quem Tem Raiz, ou Juliane Souza, A Jesus? 988991029, tá valendo kit a cor da vida, hein? Camisa, bíblia e copo.
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7: 2h29, começando o segundo round do Combate à Cor da Vida, valendo um quitaço, hein? A nova camisa Cor da Vida disputadíssima. Vai também Bíblia pra você ou pra você abençoar a vida de alguém, né? Evangelizar. E também vai um copo. 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Vamos lá, segundo round. Começando.

0: segunda, 988991029. Nome completo, seu bairro e seu voto. Juninho, quero ouvir a música de número 1. Ou então eu quero ouvir a música de número 2, né? Vota aí, Sara Farias ou Juliane Souza. Você é quem decide, você que tá em casa, você que tá trabalhando. Em poucos minutos, você já registra aqui seu voto, tá? Não esquece de colocar seu nome completinho, seu bairro, e aí você coloca, eu quero ouvir a música 1, ou então eu quero ouvir a música de número 2. Tô esperando, tá?
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0: 2:39, combate tá no ar, valendo kit, a cor da vida, contendo camisa, vai Bíblia e também vai copo. Tudo isso pra você, camisa, Bíblia e copo, tá? Camisa da cor da vida, é nova camisa, novo modelo, tá linda demais. Você vai ganhar a sua hoje. Deixa eu mandar um abraço aqui pra nosso ouvinte, Josélia Caldeira da Silva, tá voltando aqui no combate. Também a Letéia Aparecida de Padre Gabriel. Uma alusão aqui pra Cleonice Prats, tá ouvindo a gente também, Vale Encantado. Já deu voto aqui. Lorizete Falcão Carriço, é Anguetá. Também Ana Cristina Hammer, tá lá no centro de Vitória, trabalhando, né? E ouvindo a gente. Vitória Melissa, lá em Bom Pastor. Anne Caroline Dias, tá em Felrosa. Dino Martins, Vila Nova. Matilde de Souza, de Cristóvão Colombo. Edberto Oliveira, de Bandeirantes. Michele Grace, Flechal 1. Carlos Alberto, de Freitas, de Santo Antônio. Elizabeth Matias Ramos, tá ouvindo a gente também, tá voltando aqui, tá em Andorinhas. Joélia da Silva Cruz, em Barra Mares. Flávio Magela, de Soteco. Um abraço, obrigado pela audiência. 988991029. E aí, no combate, quem vence? A primeira, Sara Faria, Só Quem Tem Raiz? Ou é a segunda, Juliane Souza? Ah, Jesus! Todo mundo querendo ganhar, hein? Disputadíssima essa camisa cor da vida, hein? Alô, Nira! Nira Santos, ligadinha. A Sandra, ó, a Sandra tá na disputa aqui pra ganhar a camisa, né, Sandra? Quer a nova camisa cor da vida, o novo modelo, hein? Vamos liberar uma nesse quitaço pra você.
2: Flores, também quero ganhar essa maravilhosa camisa que eu só vejo pela... Meu Instagram, vocês, hein? Tô louca pra ganhar essa camisa aí.
0: Eita! Quem sabe o dia é hoje, né? Juliane Cristo de Castelo Branco, Rosilane Dias de Nova Palestina.

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13: Duas músicas disputando pelo seu voto. 2h48, começando o nosso terceiro round. Você que chegou agora, ligou o rádio agora na Cor da Vida, está rolando Combate. Duas músicas disputando pelo seu voto. A primeira é com Sara Farias, a segunda é com Juliane Souza.

0: quero saber qual sai vencedora hoje, hein? A primeira ou a segunda? Qual você quer ouvir? Dá o voto aí. Tô olhando pro telão do WhatsApp aqui, cadastrando todo mundo. 988991029. Você que tá em casa aí, ouvindo a gente, tá no trabalho, dá uma paradinha aí. Poucos segundos, né? Você deixa aí seu nome, seu bairro e seu voto na música 1 ou na música de número 2. Daqui a pouquinho vamos conhecer, né? Vamos conferir a vencedora, tá? E eu tenho pra vocês chiquitaço, hein? Já falei, tem camisa cor da vida, tem bíblia e também tem copo. A nova camisa cor da vida, a cor é linda, gente. Todo mundo querendo a sua e você vai levar hoje pra casa.
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0: Dando o que falar, minha gente. Eita, gente, o povo tá comentando demais essa camisa da Cor da Vida.
1: Boa tarde, senhor Juninho, boa tarde. Juninho, você tá falando tanto dessa camisa, Juninho, que eu tô ansioso pra ganhar uma, Juninho. Faz comigo não, Juninho. Essa camisa já é minha. Esse kit já é meu, Juninho. Daniel Silva de Arduino.
0: Valeu, Daniel, mas realmente a camisa tá bonita, hein? Parabéns aí o pessoal da Unisat. Camisa, a cor é diferente, é bem bacana, bem linda. Aliás, material deles, né? Todas as camisas são lindas. 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Mas essa é realmente uma cor que chamou bastante a atenção da galera aqui, dos ouvintes, né? E é isso aí, tem camisa Cor da Vida pra você, hein? Vamos lá liberar então o resultado agora, saber qual é a vencedora, se foi a primeira ou se foi a segunda, vamos lá!
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vencedora! Música de número 2, Juliane Souza, A Jesus! Vamos lá pro resultado da promoção, saber quem tá ganhando o kit, A Cor da Vida, contendo camisa, bíblia e copo. Atenção, atenção! Saindo aqui pra Vitória Melissa, do bairro Bom Pastor Viana, telefone final 5015! 5015! Parabéns, Vitória Melissa! Levou aqui o kit da Rádio A Cor da Vida, parabéns, tá? Vitória Melissa, bairro Bom Pastor, 5015 é o telefone final dela. Pode passar por aqui amanhã, quarta, quinta ou sexta, tá? Quarta, quinta ou sexta-feira, Shopping Portal da Glória, em frente aos Correios. A partir das 9 horas da manhã até meio-dia ou de 1 até 5 horas da tarde, tá bom, Melissa? Melissa Vitória levou o kit aqui da Rádio A Cor da Vida e o combate ele volta 9 da noite, dentro do show da noite com Larissa Faria. E é o seguinte, hein? Daqui a pouquinho tem show da tarde e tem ingressos do Magic Park para você brincar quantas vezes quiser nas máquinas, nos brinquedos do Magic Park, que está lá no ao lado do Parque da Cidade na Serra, tá bom? Eu vou sortear a par de ingressos do Magic Park daqui a pouquinho no nosso show da tarde que tá

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terça-feira, dia 29 de setembro de 2026. E aí, como é que você tá? Tá tudo bem por aí? Espero que sim, tá bom? Daqui a pouquinho tem Diz Aí, daqui a pouquinho tem informações direto da redação. Tem par de ingressos do Magic Park. Quer ir pro parque? Tem um par de ingressos pra você. Ó, envia aí nome completo, seu bairro e coloca a senha parque pra ficar fácil, tá? Nome, bairro, a senha parque, par de ingressos do Magic Park montado, armado ao lado do Parque da Cidade na Serra. 988991029. Vem participar comigo, dois ingressos pra você, tá bom? Quer ingressos do parque? Então vem participar do nosso show da tarde que tá começando. E eu quero começar te dizendo o seguinte: às vezes você tá enfrentando um momento de dificuldade, uma tempestade na sua vida. E eu quero te dizer o que Deus prometeu, nenhuma tempestade pode impedir. Permaneça firme, porque quem te chamou também vai te sustentar até o fim e vai enfrentar junto com você essa luta, essa tempestade, e tenha certeza que a tua vitória, ela vai chegar, porque Deus é quem garante a vitória, Deus é quem cumpre a promessa. Tá bom, meu irmão? Pra começar o show da tarde tem Kailane Frauches.

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0: Boa família, tudo de bom? 3:29, você já tá participando da promoção Primavera Premiada, a qualquer momento tem sorteio, hein? Ó, tem pra você na promoção Primavera Premiada, micro-ondas, air fryer, ventilador, bike infantil e muito mais, hein? Vai cadastrando aí, fica ouvindo a rádio, porque a qualquer momento tem sorteio. 988991029. E fala aí, qual a rádio número um do segmento? Qual a rádio número um do segmento? Estamos perguntando isso e você vai responder, ó. A rádio número um do segmento é a rádio...
1: A Cor da Vida!
0: A Cor da Vida! Isso aí! A promoção Primavera Premiada, recheada de prêmios pra você. Vou pro intervalo, já volto, trazendo o nosso Diz Aí, A Cor da Vida.
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0: 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Vamos lá para mais uma edição do nosso Diz Aí. Hoje é dia do anunciante, dia do anunciante. E aí a nossa produção pensou no seguinte: já que é dia do anunciante, vamos falar de anúncios, propagandas, sabe aquelas antigas? Vamos falar das antigas, né? Tiveram muitas propagandas que marcaram, né? E eu tenho certeza que tem uma aí que marcou. Quando você, né? Quando você para, né? E lembra daquela propaganda, você já volta lá na sua infância. É, qual propaganda antiga que te leva direto para a infância? Que quando você para assim para pensar em propaganda, você lembra da sua infância, lembra que passava na TV ou no rádio, enfim. Tem uma propaganda que marcou aí para você. Qual foi a propaganda que marcou? Já que hoje é dia do anunciante, vamos falar de propagandas e aquelas que marcaram. Eu sei que tem muitas. Vai participando aí com a gente, grava seu áudio ou então manda sua mensagem de texto com a sua resposta. Uma propaganda aí que marcou a sua vida aí. Fala pra gente, né? É, valendo ingressos do Magic Park, tá? Áudio curtinho, 30 segundos. Fala aí da sua propaganda, propaganda que marcou aí a sua infância, a sua juventude, marcou a sua vida, é? Quando você lembra dessa propaganda, te traz dia de domingo, família, hein?
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0: Falando hoje de propagandas antigas que marcaram. Vamos lá com as participações. Valendo par de ingressos do Magic Park, hein?
2: Eu sou a Glaucia de Normiga. E a propaganda que marcou minha vida foi do Bombril. A propaganda do Bombril.
0: Valeu, Glaucia! Olha só, a Carla Silva do Romão tá dizendo que a propaganda que marcou o Lela lembra da infância, aquela assim, ó, compre batom, seu filho merece batom. Meu amigo Link Móveis, fala Link!
3: Oi Juninho, oi, boa tarde. É o Link, é Link Móveis, tudo bem? Três comerciais marcaram, três propagandas marcam e marcaram a minha vida. Uma delas é aquela assim, ó, Link, Link, Link Móveis, tudo para o seu escritório, escrivaninha certa, o balcão ideal, linkimóveis.com. A outra é aquela assim, ó, compre batom, seu filho merece batom. E aí vai embora, né? Tem um monte aí, né?
0: Valeu, Link! Tem muitas propagandas, né? Tem muitas propagandas que a gente lembra de empresas, de lojas que já não existem mais,

0: quando a gente lembra das propagandas que eram, né, marcavam bastante, né? E aí você vai dizer uma propaganda que te faz lembrar aí da sua infância. Fala pra gente, lembra do seu passado, lembra aí daqueles domingos em família, né? Que sentava na frente da TV, passava o domingo e tudo mais, enfim. E aí tem uma propaganda que eu tenho certeza que marcou aí pra você. Você lembra da sua, do seu passado aí. Qual propaganda mais te marcou, já que hoje é dia do anunciante? Diz aí!
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15: 3h52, ó, daqui a pouquinho liberando um par de ingressos no Magic Park, hein? Manda pra gente aí nome completo, bairro e coloca a senha parque. Nome, bairro e a senha parque 988991029. Daqui a pouco, logo mais, tem resultado de sorteio, tá bom? 2 ingressos, hein? Você mais acompanhante, se divertindo nos brinquedos do Magic Park, que está montado ao lado do Parque da Cidade, na Serra.
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15: Abraão Alencar, palavra liberada.

0: vai mandando aí, vai enviando aí. Nome completo, bairro e a senha, parque. Dois ingressos do Magic Park pra você, que está armado ao lado do Parque da Cidade, na Serra. E aí, quer levar par de ingressos do Magic Park? Então manda pra gente aí. Nome completo, bairro e a senha, parque. 988991029. Hoje, como é dia do anunciante, falando de propagandas antigas, vamos ver aqui a Andréia. E aí, Andréia, uma propaganda antiga que marcou aí quando você ouve, né? Quando você para pra, né, recordar, lembra da sua infância.
1: Oi, Juninho, tudo bom? Boa tarde, é a Andréia do bairro Ives. Agora, no momento, eu tô aqui em Vitória, no meu trabalho, mas aqui também eu fico ligadinho na rádio. É, hoje, o Fala Aí tá falando aí sobre propagandas antigas, né? Então, da minha época da infância, o ano era de... O ano era 1996. Eu me lembro muito bem da propaganda da marca de leite Parmalat, que era aqueles bichinhos de pelúcia dos animaizinhos, né? Então, eu me lembro com muita nostalgia dessa época. Aqueles bichinhos, os animaizinhos do leite Parmalat. Me lembro muito bem.
2: Fala, Juninha. Pai do Senhor, Luciano Gonçalves, aqui de Nova América. A propaganda que me leva lá para minha infância é da BMX Monark, a marca da fera. Eu sempre quis ter uma, mas nunca consegui. Mando um alô pro meu amigo Diácono Sérgio Zanetti, da RS Marcenaria, e pro meu primo Ramon Borges, baterista e cantor.
0: Valeu, Luciano, obrigado pela participação. Bruno Bicário, fala, Bruno.
3: Boa tarde, Acordo da Vida, boa tarde, Juninho, tudo bem? Então, cara, aqui eu lembro da minha juventude, na verdade, é aquela assim, quer pagar quanto? Aqui na Casas Bahia, você quer pagar quanto? Das Casas Bahia. Essa aí.
0: Valeu, Bruno!
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0: Diz aí, diz aí, diz aí. Ó, essa semana tem Pix, R$300 pra você. Laís e Santos, aguenta firme aí. Vai cadastrando, essa semana sai Pix pra você, hein? 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
2: 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Vanesca Maíssa, não me deixe esquecer. Daqui a pouquinho tem resultado da promoção, par de ingressos do Magic Park. Manda pra gente aí a senha Parque, tá bom?

0: tá no caminhão agora, na cabine do caminhão, seguindo pra casa para aquele descanso merecido, ligadinho na programação. Deus abençoe grandemente aí o pastor Meio Freitas, a esposa, né, a pastora Rayane, lá da IPMR, Igreja Pentecostal Ministério Fatá, lá em Rosa da Penha, Cariacica. Quinta-feira tem culto, hein? Quinta-feira tem culto, quinta-feira tem campanha, uma benção, hein? Você não pode perder, lá na rua da Se Liga Internet, 4:24, vamos trazer informação, vamos lá pra redação da Rádio Acorda Vida, falar com Larissa Faria.
1: A Secretaria de Estado da Saúde abriu 4 processos seletivos para a formação de cadastro de reserva em unidades do Espírito Santo, com remunerações que vão até R$12.000, conforme carga horária. Os editais contemplam cargos de níveis fundamental, médio, técnico e superior, além de diversas especialidades médicas. As seleções não oferecem vagas imediatas. Os candidatos classificados

0: desde outubro. Direto da redação da Rádio Acorda Vida, Larissa Faria.
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2: 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Hoje falando de propagandas antigas, hoje é dia do anunciante, né? E aí nosso Diz aí tá lembrando aqui daquelas propagandas que marcaram. Fala pra gente qual propaganda que marcou aí sua infância, sua juventude, marcou aí, né? Você lembra aí dos domingos com a família, lembra, né? Das propagandas antigas. Fala pra gente aí qual foi a propaganda que marcou aí pra você. Diz aí.

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0: Hoje falando de propagandas antigas, dia do anunciante, aquelas propagandas que marcaram época, sabe? Aquelas propagandas que marcaram mesmo com o passar dos anos. Vamos aqui com mais gente, José Augusto, fala aí, José Augusto.
2: Olá, Juninho, boa tarde, tudo bom? Ô, Juninho, o que me faz a lembrar, entendeu? É quando eu tinha meus 17 para 18 anos, era a propaganda da Casa Giacomi, que era bem assim, barata assim, só na Casa Giacomi.
0: Ô, rapaz, foi longe, hein? Giacomi, vocês lembram da Giacomi? Muito tempo atrás, hein? Se eu não me engano, era no centro de Vitória, né? Loja Giacomi. Ó, Eliezer Alves, do bairro República. Propaganda do Perim me marcou. Renato

0: Boa tarde, Juninho. Graça e paz. Com relação à enquete aí das propagandas em volta de um baleiro, se eu não me engano é bala soft. Aí eles rodavam aquele baleiro e a musiquinha cantava e as crianças tiravam a bala. E outra também é do Danoninho. A do Danoninho era, tinha até aquela musiquinha. Me dá, me dá, me dá, me dá Danoninho, Danoninho, dá. Alô? Fica na paz, João Moreno, por Canoa Serra.
1: Ah, eu lembrei da musiquinha, ele cantou que agora lembrei da propaganda, vem na minha mente aqui, né? Me dá, me dá, me dá, me dá Danoninho, Danoninho, dá. Wesley, Wesley até lançou um desafio aqui pra gente. Vamos aqui com a participação do Wesley. Fala, Wesley!
2: E aí, meu amigo Juninho, boa tarde, tudo bem? Eu me chamo Wesley, eu moro ali em Campo Grande, mas agora eu tô aqui em Vitória. Então, legal essa enquete aí hoje, é o seguinte, essa eu quero ver se alguém vai lembrar, do refrigerante Tim, do grupo Pepsi. E tinha uma propaganda que era o seguinte, o camarada tava meio que

0: aí do refrigerante não é Tim, não. Era 7-Up. Era o refrigerante 7-Up. Entendeu? O cara comia uma porção de batata frita ou uma porção de amendoim torrado debaixo do deserto sol escaldante e viu a miragem lá. Ele perguntava, o cara perguntava se queria água, ele falou, não, quero amendoim torrado. E depois ele abria a mochila e realmente pegava o refrigerante 7-Up.
1: Tá certo, respondeu aí, então não é um refrigerantinho, pô, já falou aqui.
2: Ei, Juninho, essa datinha eu lembro, hein, cara, você não lembra, você tem 40, né? Eu fiz 58 semana passada, eu lembro, é desse jeitinho que ele falou mesmo. Vem um cara do faroeste lá, provoque a sede, até não aguentar mais, aí acabe com ela, domingo. É desse jeito, cara, que é William Bacelar de Barcelona, meu amigo. Deus te abençoe.
1: Valeu, meu irmão, que Deus abençoe. Vamos ver aqui mais gente.
3: Ei, Juninho, é o pastor Cleverson aqui de Jacareí. Eu lembro sim desse refrigerante. Deixa eu colocar aqui mais gente. Tô com meus 57 anos e eu me lembro bem, mas tem um negócio também de batata frita, se eu não me engano, nessa mesma propaganda. Se eu não tô enganado. Pra provocar bem a sede ainda. Vambora.

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0: Falando hoje de propagandas antigas, qual aí marcou a sua vida, marcou aí a sua... Quando você, né, ouve, por exemplo, aqui eu tô ouvindo as propagandas aqui, você lembra da sua infância, tem muita propaganda aqui, muita participação aqui. Vamos lá, mais gente aqui respondendo.
2: Boa tarde, a cor da vida. A propaganda que mais me marcou foi a propaganda do lançamento do Corolla Brad Pitt 2003. Eu ficava olhando para aquele carro e eu falava, um dia eu vou ter um. E tive. Agora, depois de 23 anos do lançamento, eu tenho um Corolla Brad Pitt 2003. Nessa época eu tava com o quê? Tava com 13 anos. 13 anos.
0: Ai, meu Deus. Vocês são demais, gente.
3: Ei, Juninho, boa tarde. Das sandálias havaianas, não deforma, não solta as tiras e não tem cheiro. A gente ficava imitando a propaganda. Márcia Vieira, do Ulisses Guimarães.
4: Fala, Juninho. Boa tarde, meu irmão. Parte do Senhor, aqui é o Paulo de Jardim Campo Grande. Rapaz, essa enquete dá até uma nostalgia. Faz a gente lembrar de muita coisa boa no passado. Mas uma propaganda que, quando eu era menino, isso não significa que eu tô ficando velho, não. Mas era uma propaganda da Fininvest, cara. Que falava assim, quem disse que não dá,
0: a Fininvest dá. Eu lembro disso aí, no domingo, né? Passava no domingo. Olha só, Wallace Godara. Fala, Wallace, a propaganda que marcou foi do Guaraná Coroa. Ele até mandou aqui um pedacinho, ó.
5: A musiquinha era... Glupi, glupi, Guaraná Coroa, glupi, glupi, eu gosto de você. Glupi, glupi. Abraço, meu querido.
0: Vou brincar à toa, vou sair em busca do meu Guaraná Coroa.
6: Boa tarde, Juninho. Aqui é Gilvan de Macis Noronha. A propaganda que me lembra a minha infância é a Aquarela do Brasil, da Faber-Castell. Quando eu passava essa música no final de férias, tava na hora de voltar a estudar, né? Um abraço.
7: Fala, Juninho, Pastor Adi, Barbosa, Graça e Paz. A propaganda que eu sempre lembro, rapaz, ela tá chegando a época dela. Já é Natal na lida, já é hora, já é Natal, mais ou menos isso. Em relação ao refrigerante, é o Tim mesmo.
0: Tim?
7: É isso mesmo.
0: Então tá.
7: Paz do Senhor, Juninho!
0: Vocês que são mais antigos, né? Vocês sabem, eu não sei. Não é da minha época, então vocês se decidem aí qual era o nome do refrigerante, tá?
8: Fala, Juninho, boa tarde. Tranquilo? Quem fala é Alexandre, de Guarapari. Paz, eu lembro daquela propaganda do papel higiênico Neves, que dava aquele grito assim, Alfredo! Um abraço. Muito bom essas propagandas aí. Um abraço.
9: Anilton de Santo Antônio. Eu lembro da propaganda do cremogema, lembra? Cremo, cremo, cremo, cremogema. É a coisa mais gostosa desse mundo. Show de bola.
10: Também lembro da Tim aí, para pior sede. Lembro sim, era Tim.
0: Era Tim, então tá confirmando aqui, ó.
11: Juninho, boa tarde. Paz. Rapaz, eu lembro de algumas propagandas que marcou foi a propaganda dos brinquedos Estrela, entendeu? E também eu lembro de outras, né? Com certeza, mas eu lembro também, eu sempre ouvia no rádio, um cara fazia propaganda de uma contabilidade, Cesprod, rapaz, era formidável, tá bom? São essas que me dá recordação quando eu era bem garotão. Os brinquedos Estrela e depois mais tarde esse cara do Cesprod aí, tá bom?
0: Valeu! Kelly Lourenço, fala, Kelly! Mandou até a propaganda Big Mac, meu Deus! C&A, use C&A. Como é que é o nome daquele moreno da propaganda C&A?
12: Sebastian.
0: Sebastian, é verdade, Larissa. Sebastian. Sumiu, né? Tinha aquele outro que fazia propaganda do Bombril, aquele carecão. Você lembra?
12: Você sabe que ele era do Rá-Tim-Bum, né?
0: Do Rá-Tim-Bum, não. Sério? Rapaz, nós estamos ficando velho, hein, gente? Vocês estão percebendo quando nós estamos ficando velho?
1: 40 mais.
0: Só os 40 mais que vão lembrar do Sebastião, daquele carecão lá do Bombril, do Colinos.
1: Da Antártica, Pipoca e Guaraná.
0: Pipoca e Guaraná, da propaganda dos bichinhos lá da Parmalat.
1: Babalu ainda?
0: Babalu, eu vi Babalu esses dias. É? Vi Babalu esses dias.
1: Mas você não viu Babalu Banana?
0: Babalu Banana não. Babalu Banana não.
13: Rapaz, nós tô... Juninho, eu lembro da do Perim, que é até hoje super tradicional, né? 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Meu amigo, um abraço, Thiago de Jardim Moeiro da Serra.
14: Boa tarde, Juninho, a paz do senhor, Diácono Josiel falando. Juninho, aqui em cima da segunda ponte Vitória Cariacica, tem um ônibus quebrado e já tá formando um grande engarrafamento aqui, viu? Quem puder evitar, melhor evitar essa segunda ponte aí, Vitória Cariacica.

0: 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Vamos lá liberar a par de ingressos do Magic Park. Quem participou do show da tarde tá levando. Atenção, atenção. Luana Soares, Jardim Atlântico, telefone final 3228, 3228. Luana Soares de Jardim Atlântico, Jacaraípe, se não me engano, 3228, tá levando aqui par de ingressos do Magic Park. Pode passar por aqui para retirar, tá bom, Luana? Ó, amanhã, quarta, quinta ou sexta, tá? Até sexta-feira seu prazo, a partir de 9 horas da manhã até meio-dia ou de 1 até 5 horas da tarde, tá bom, Luana? Parabéns aí, Luana, levando par de ingressos para se divertir as máquinas do Magic Park. Parabéns, Magic Park ao lado do Parque da Cidade na Serra. Tá chegando Larissa Faria com mais prêmios. Alô, Larissa! Propaganda que marcou a sua vida, marcou a sua infância, que marcou... Hã?
1: Várias.
0: Tem várias, né?
1: Várias.
0: Mas fala uma.
1: Essas que eu falei com você, da Pipoca Guaraná, que eu lembro quando eu...
0: Falaram que bamerindos, falaram de refrigerantes, Guaraná,
1: Bamerindos.
0: Nossa, muito. Antigo, né?
1: Eu lembro, tinha um bordão assim, bem...
0: Tinha Finivest, lembra? A gente vai lembrando das empresas antigas, né? Muitas empresas aí que já não existem mais. É bom, a gente ativa a memória, né? É bom ativar a memória.
1: E não
0: é bom.
1: São as músicas, né? Também, por exemplo, aqui, a garota aqui, nossa. Compre batom.
0: Compre batom. Seu filho merece batom, né? Tinha muitas propagandas, né? Legal. Valeu, gente. A gente se fala amanhã a partir de 12:25, tá? Beijo no coração. Ora por mim que eu estarei orando por vocês. Até lá. Fui.

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0: Bora, minha gente! Bom finzinho de tarde pra você. Agora 5 horas e 11 minutinhos. Tá começando às 10 mais do dia. Como é que vocês estão? Tudo bem? Olha, você sabe, né? Tem aquele trânsito que já começa a ficar bem, bem complicado nesse finzinho de tarde. E você pode ajudar a gente aqui com informações do trânsito para ajudar outros motoristas também, tá? Vai no zap 988991029. Deixa gravado, escrito aí como é que tá o trânsito, onde você está passando agora. Você que tá curtindo a gente aí no seu carro.
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0: Posição de número 10. Tu és

0: Deixa esse passa lá em casa, Jesus, na posição de número 8, aqui nas 10 mais do dia. 5:21, hein? Daqui a pouquinho tem giro no trânsito. O presidente Luiz Inácio Lula da Silva insistiu na repercussão de uma fake news que associa o senador e presidenciável Flávio Bolsonaro a uma proposta para retirar de Nossa Senhora Aparecida o título de padroeira do Brasil. O momento ocorreu mesmo após o petista ser corrigido pela jornalista Adriana Araújo durante entrevista ao Canal Livre da Band, que foi exibido neste domingo. O episódio começou quando, durante a conversa, Lula disse que mexer com a Nossa Senhora Aparecida não é aceitável e que já teve gente da religião evangélica chutando a santa. Adriana então lembrou a Lula que a acusação envolvendo o caso sobre a padroeira era uma fake news e que já havia sido desmentida. No entanto, mesmo após ser confrontado com a falsidade da informação, o petista manteve o argumento. Direto da redação da Rádio Cor da Vida, Larissa Faria.
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1: Vamos ao giro no trânsito em Vitória, em Avenida Marechal Campos, em Vitória, está com trânsito moderado. Velocidade média 22 km/h. Avenida Rio Branco está com velocidade média 10 km/h. Reta da Penha também com trânsito intenso, velocidade média 15 km/h. E trânsito parado na Avenida Maruípe. Lá a velocidade média está 3 km/h.
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1: Eli Soares, minha oração.

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0: Como Dar Errado nas 10 mais do dia, na posição de número 5, hein? Foi também Leandro Borges, Deus Sabe o Que Faz, na posição de número 6. E sétima colocada para ele, Eli Soares, cantando essa música linda, Minha Oração. Daqui a pouquinho tem mais um giro no trânsito e tem também a quarta colocada aqui nas 10 mais de hoje. 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
0: Então vamos a mais um giro no trânsito, minha amiga Meire. Oi,
4: Larissa. Meirelle aqui de Ulisses Guimarães. No trânsito tenso aqui de Vitória, tá? Tá tudo parado, menina. Centro de Vitória tá parado, quem vai pra Maruípe tá parado, os cruzamentos, o pessoal tá parando, o carro no meio do cruzamento, aí que tá agarrando tudo mesmo. Vamos que vamos, devagar e sempre. Beijo.
0: Outro querido, obrigada pela informação. Realmente, Maruípe mostrou aqui que tá parado o trânsito lá em Maruípe, viu? Muito obrigada pela informação, querida. Olha só, trânsito com velocidade média 26 km/h ali na Avenida Fernando Ferrari. Por enquanto, né? Daqui a pouco também já fica bem intenso. Vai ficar bem intenso. Ó, trânsito intenso na Avenida Norte Sul em Vitória, com velocidade média 19 km/h. Bastante intenso também na Avenida Mestre Álvaro na Serra e na Eldes Scherrer Souza em Serra, também com um trânsito intenso.

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3: Posição de número 4, Alexander Lúcio, Buscar-me-eis e me achareis.

0: Souza. Ah, Jesus, e coração igual ao teu na posição de número 2. Também foi aqui Anderson Freire, toda glória a ti, na posição de número 3. Alexander Lúcio, com música Mies e Me Achareis, na posição de número 4, aqui nas 10 mais do dia. Olha só, 5 horas e 57 minutinhos. Bora conferir a campeã de hoje. Eu amei, ó.
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de hoje, Aline Barros, tem que haver mais. Essa música é linda, né? Foi a campeã de hoje, a número um aqui, campeã do dia. 6 horas em ponto, vou pro break, já já eu tô chegando com o queridinho da noite, Planeta Retrô.

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2: Você ouviu as 10 mais do dia. 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

começando o Planeta Retrô, nosso programa de versões aqui na Rádio Acor da Vida. Daqui a pouquinho tem mais giro no trânsito, tá? E você pode contribuir aí com informações do trânsito, você que tá aí no volante curtindo a gente, no 988991029. Fica à vontade, você pode gravar, pode escrever, pois é, do jeitinho que você preferir, manda informação pra gente poder ajudar outros motoristas também ligadinhos aqui na Rádio Acor da Vida a fugir desse trânsito, né? Olha só, vou começar o Planeta Retrô de hoje com uma música linda. A letra, a composição é do Pastor Lucas. Então você já sabe que vem coisa boa por aí, né?

pessoas que cuida da gente, que tem surpresas diárias pra nós, né? E ele faz tudo isso. A música é Deus que Surpreende. Você conhece essa música? Na voz aí, uma versão de 2018, na voz de Cleve Soares. Mas aqui a gente vai conferir a versão dele, do autor da música, Pastor Lucas, cantando Deus que Surpreende.

0: você também, em nome de Jesus. Vai ter surpresa para essa história, em nome de Jesus. Aleluia.
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0: Agora 6h21, já eu tô voltando com o nosso giro no trânsito. Vamos circular aí por Vila Velha, tá bom? Reconhecido como um sistema que participa da regulação da imunidade, do metabolismo e de funções que podem influenciar a saúde mental, o intestino deixou de ser visto apenas como órgão responsável pela digestão. Ao mesmo tempo em que a ciência amplia o conhecimento sobre suas funções, doenças inflamatórias intestinais avançam no país, aumentando 5 vezes em 13 anos. Cerca de 30 brasileiros a cada 100 mil habitantes tinham uma doença inflamatória intestinal em 2012. Em 2025, eram 158. Entre as causas apontadas por especialistas estão os maus hábitos alimentares. O estresse é um gatilho importante para o desenvolvimento das doenças. Diarreia frequente com presença de sangue e muco nas fezes, anemia, emagrecimento e fadiga estão entre os sintomas das doenças, aponta Juliana Rossoni, coloproctologista e professora do curso de medicina da UFES.
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7: Muito bem, vamos ao giro no trânsito em Vila Velha. Olha, tem dois semáforos quebrados na Avenida Champagnat, viu? Então, muita atenção. A rodovia Carlos Lindenberg está com trânsito parado. Ali na Orla de Itaparica, Avenida Estudante José Júlio de Souza, está com velocidade média 15 km por hora. A ES060 Darli Santos está com velocidade média 25 km por hora.
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2: 6h28, Planeta Retrô, programa de versões aqui na Rádio Acor da Vida. Obrigado pela companhia de sempre, viu? Bora conferir aqui, tem uma sequência maravilhosa. Tá chegando Nani Azevedo com Deus é Fiel.

0: Regine, na voz de Tângela Vieira. Foi também Fabiana Sinfrônio e Josiane, minha benção. Agora 6h40. Daqui a pouquinho tem mais versões aqui no Planeta Retrô. Segura aí, já volto.
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2: Bora para mais um giro no trânsito, agora com a ajuda dos agentes 1029, meu amigo Renato. Fala, Renato.
3: Que é P, Larissa, que é P, Larissa Manoela, Copia Supervisão, Renato Coutinho, do bairro Vila Melo, passando para informar que sentido Viana, próximo ao Real Café, está tendo trânsito, tá? Tamo junto aí, minha querida. Este pedaço aqui, só o senhor para ter misericórdia. Tamo junto, minha querida, lado a lado e misturado. Assim diz o pastor do Nozão do Prato. Ô, Clóvis!
2: Um abraço, querido. Também aqui, meu amigo passou por aqui para deixar mais recados.
4: Ei, Larissa, olá. Boa noite, tudo bom?
2: Boa
4: Deixa
2: noite.
4: Eu te falar, aconteceu um acidente ali no Odo Dório Silva agora. Um carro colidiu com a moto. O trânsito tá todo agarrado ali no local.
2: Obrigado pela informação.
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2: De volta com o Planeta Retrô e eu quero perguntar uma coisa pra você. Você já ouviu a versão de 5 pães e 2 peixinhos que a gente conhece aqui com o grupo 4x1? Mas você já ouviu a versão com Fernanda Brum e Marcos Salles? Não? Então bora conferir? Tá chegando aqui, ó.

52. Deixa eu dar uma olhadinha no zap, quem é que tá por aqui? Um abraço, meu amigo Júlio César. Oi, Júlio. Ele tá falando que o centro de Vitória está com um trânsito bem intenso, hein? Obrigada, querido, pela informação. Minha amiga Ledinha, Leda, lá

0: desejar uma ótima noite aí pro Fabiano Gomes. Oi, Fabiano, tudo bem? Um abraço, meu amigo Winter. Fala, garotinho, curtindo a nossa programação através do aplicativo da Rádio Acorda Vida. Um abraço. Tá de olho no pote de açaí, né? Amanhã, quarta-feira, é dia de potássio de açaí da Mamute, hein? Fica ligadinho. Minha amiga Vitória. Oi, Vitória. Boa noite. Lá de Bom Pastor, também tá aqui com a gente. O Luiz Otávio. Fala, oi, Luiz.
1: Tudo bem? Ligadinho na cor da vida, entendeu? É tudo de bom. Deus abençoe, Larissa.
0: Amém, querido. Um abraço pra você e todos aí em Nova Almeida, né? Beijo. Um abraço pra Elizabeth, com a gente em Andorinhas. A Leila Lídia também. É, Leia Lídia, perdão. É a Leia Lídia de Santo Quatro. A Sebastiana, ligadinha com a gente também. A Liz Coutinho, beijo pra você. Renato, oi Renato, de Vila Merlo, que nos ajudou aqui no trânsito, né? A Meire também, né? Beijo, tá? Ulisses Guimarães tá no trânsito e tá dirigindo aí, tá com a gente. Beijo, sempre, né? Meu amigo Juarez, olá, boa noite, de Ulisses Guimarães, a paz, querido, Deus abençoe. Laís Viana, lá em Santo Quatro, um abraço também. Meu amigo Robson, de Santa Cecília, oi Robson, boa noite. Boa noite pra você que tá aí na internet também, né, curtindo a nossa programação. Minha amiga Matilde, de Cristóvão Colombo, Orquídea, lindinha, de Cidade Continental, grande Big Benção, um abraço pra você também. Delino Marçal, vim falar com Deus.

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Planeta Retrô, nosso programa de versões. É uma delícia esse programa, né? A gente fecha muito bem a edição de hoje com Davi Sasser e Daniela Araújo cantando essa música linda, Desejo do Meu Coração. Agora, um minutinho, virou 7 horas em ponto. Tá chegando a Voz do Brasil. E você que tá ligadinho com a gente na internet, continua aí, tem música direto, sem intervalo comercial. Eu volto depois da Voz do Brasil às 20h, tá bom? Com o Toca Toca. Galerinha que gosta de pedir música, pode mandar aí o seu pedido musical gravado pra gente no zap 988991029. Então eu já volto, hein? Às 20h, depois da Voz do Brasil.

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0: Muito bem, estou chegando com o Toca, Toca. Você sabe, né? Grava o seu pedido musical, louvor que você quer ouvir aqui na Rádio Acor da Vida, porque eu quero atender você nessa noite maravilhosa que tá uma delícia. Obrigado pela companhia de sempre, viu? Você faz parte da família da Rádio Acor da Vida, que cresce cada dia mais. Você colocou a gente em primeiro lugar no segmento e a gente, ó, fica assim feliz da vida, agradecido demais com todo esse carinho que você tem com todos nós aqui da Rádio Acor da Vida, essa rádio que é feita com muito carinho especial pra você, tá bom? Ó, agora 8 horas e 5 minutinhos, bora! Eu vou começar com o pedido dela, minha amiga Joides. Fala,
3: a menina!
0: Paz,
3: minha irmã Larissa. Tudo bem, amor? Joides, possível? Passa para mim, Anderson Freire, Coração Valente. Vai pra você, toda a família,
0: obrigada.
3: Todos da rádio, todos os ministérios, Fogo no Altar, a todos da Marmoraria Barros, pequeno Andy que tá aqui brincando, meu irmão Paulinho, a todos os ouvintes. Um grande abraço a todos, ótima semana, fica todos com Deus. Beijo, meu amor, paz, tchau.

Ratinho aqui em Itapuã. Larissa, eu gostaria de ouvir o louvor com Shirley Carvalhais, Sobrevivi. Ofereço para todos os amados e queridos ouvintes dessa rádio abençoada. Larissa, um forte abraço, fique na paz, bom trabalho. Deus é contigo.

0: de mim.
1: Ele cuida, viu?
0: Ele cuida.
1: Sobrevivi, Shirley Carvalhais, aqui no Toca Toca. Vai pensando aí qual louvor que você quer pedir, grava aí o seu pedido pra gente, tá bom? Manda no zap 988991029. Oi.
2: Oi, Larissa, boa noite.
1: Boa
2: Sou a Neia daqui da Glória. Eu gostaria muito de ouvir um louvor que ele fala muito ao coração das crianças, principalmente aos olhos do pai.
1: Ah, que lindo.
2: Você pode tocar pra nós,
1: claro,
2: por favor? Eu ofereço pra todos os ouvintes dessa rádio maravilhosa e abençoada.

paz do Senhor. Boa noite, aqui é o Fábio de Taquara 2, na Serra. Eu gostaria de ouvir no toca-toca, Ixila, Deus está me ensinando. Eu gostaria de oferecer para o meu filho Brian, para a Vaniele, para a minha mãe Nalva, que está aí na glória, perto da rádio A Cor da Vida, o meu irmão Lucas, a minha cunhada Ludmila, e para todos os ouvintes da rádio.

0: 7:25. Já eu tô voltando com mais pedidos aqui no Toca Toca. Peça o seu louvor também. 988991029. Já volto.
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2: De volta na FM, que é tudo de bom. Uma ótima noite pra você. Que você possa ter uma noite agradável, abençoada e, claro, uma noite tudo de bom assim, ó, na Rádio Acorda Vida. Agora, 8h31, tá rolando o Toca Toca. É você mandando o seu pedido musical. Eu tô te atendendo aqui, hein? Então vai pro zap 988991029 e grava lá o seu pedido. Agora eu vou atender meu amigo Jefferson. Fala, Jefferson.
3: Boa noite. Aqui é o Jefferson de Campo Verde, Cariacica. Toca Toca. Pedi o hino Advogado Fiel, dedicar a todos os ouvintes, especial minha mãe Maria Dulce, Paulo Colombo, Vila Velha. Noite abençoada a todos.
2: Amém.
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Vi com o Damares, página virada. E eu ofereço especialmente para vocês, família, Luciane, família, Pipe e família, para Adriana Martins, aqui do Porto Cariacica, para Helena de Portugal, para todos que estão na escuta e nossos motoristas de aplicativo, eu ofereço um abraço, fica com Deus, Deus te abençoe, Cleusimar.

0: virada aqui no Toca Toca, agora 8h39. Bora atender mais pedidos aqui. Peça seu louvor também. 988991029. Agora eu vou lá pra Minas. Olha que legal.
1: Boa noite, Larissa.
0: Boa noite.
1: Tudo bem com você?
0: Tudo.
1: A paz do Senhor.
0: A paz.
1: Minha irmã, eu quero ouvir um lindo louvor com Ludmila Febe. Sopra o Espírito. Ofereço para todos os ouvintes, para você também. Muito obrigado.
0: Obrigada, querido.
1: Eu sou de Amorés, Minas Gerais.
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0: cabelinho do braço. Eita! Só pro espírito, a saudosa Ludmilla Ferber, pedido aqui no Toca Toca. Segurei que já eu tô voltando, hein? Com muito mais música, o seu pedido aqui na Cor da Vida.
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0: noite, Cor da Vida. Boa noite, Larissa. Boa noite a todos os ouvintes. Aqui quem fala é o Kleber, de Jardim de Alá, Cariacica. Larissa, toca pra gente aí. Enche-me com Gabriela Rocha. Quero oferecer pra você, pra todos os ouvintes. E que Deus abençoe a nossa noite e o restante da nossa semana.
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0: 102,9 FM, que é tudo de bom. Agora 3 minutinhos para as 9 da noite. Daqui a pouquinho tem nosso combate show da noite. Tem Luciano Lopes e o programa Eles Vieram do Inferno. Mas enquanto essa hora não chega, vamos de pedido, né?
1: Alô, oi. Alô, a cor da vida, aqui tá falando Adriel de Porto de Cariacica. Larissa, toca aí, irmão Filadélfia. Sem a presença não dá.
0: Não dá, não dá.
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presença, não dá, não dá. Irmão Filadélfia, pedido aqui no Toca Toca. Sem a presença, não dá. 9:02. Amanhã tem mais, hein? Depois da Voz do Brasil, Toca Toca, você pede sua música e a gente toca. Valeu todo mundo que mandou aí o seu pedido musical. Pena que nosso tempo é curtinho, né? Passa tão rápido, mas amanhã tem mais.

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